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1: Luan Santana e Léo Foguete. Luan City Festival São Paulo.

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1: Muito obrigado, São Paulo!
2: Valeu, rapaziada! Essa é a última de hoje aqui do nosso Top 10 do dia. Não sai daí, não. Tá chegando mais um campeão aqui na Mais Ouvida. A gente volta na próxima edição.
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2: Valeu, rapaziada!

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0: Vamos lá, hein? Começando a partir de agora o Alô Toca Aí, nessa quintona que você ouve e curte o seu som. É você que manda e desmanda. Já tem gente na linha.
3: Olá, eu sou a Sheila aqui do Barbieri. Eu ofereço a programação para meus familiares, para minha mãe Tereza, para a Bruna, minha filha, que trabalha aqui comigo na banca do Barbieri.

0: adoro esse programa.
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0: 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Não sai daí, hein? Daqui a pouco tem mais.
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adoro esse programa. Eita, coisa boa, estamos de volta, é rápido demais, né? A gente chega aqui, ó, com mais uma super sequência.

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6: Essa aqui tem que estar preparado pra sofrer, hein? Quem sabe, solta a voz, canta com a gente assim, ó.

0: faz barulho aí! Que tá bom!
1: Pra encerrar com chave de ouro, mais um programa, mais uma sequência incrível aqui no nosso Ano Toca Aí. Edição dessa quinta se foi, mas amanhã a gente tá aqui de volta, tá bom? Beijo no seu coração, fica com Deus e até amanhã. Opa, obrigado, obrigado, obrigado pela tua companhia. 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
2: Está no ar mais uma edição do seu Jornal de Confiança. Com as informações mais quentes do dia. Trazendo tudo o que você precisa saber de maneira clara e direta. Eu sou Naldo Meirelles e prepare-se para ficar por dentro do que acontece no Brasil e no mundo, com análises e reportagens especiais. A partir de agora no Repórter Brasil News. Sejam bem-vindos.
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3: Previsão do tempo para quinta-feira, 1 de outubro de 2026. Região Centro-Oeste, Cuiabá e Mato Grosso tem previsão de céu encoberto com chuvisco nesta quinta-feira. Os termômetros marcam mínima de 23 e máxima de 30 graus. Umidade relativa do ar gira em torno de 100 a 65%. Campos Belos, em Goiás, comemora aniversário com céu claro. Temperatura mínima de 21 e a máxima de 38 graus. Umidade do ar varia de 50 a 20%. Região Nordeste. Em Fortaleza, Ceará, previsão de céu com poucas nuvens pela manhã. À tarde e à noite, céu claro, com temperatura mínima de 26 e máxima de 31 graus. Nas horas mais quentes do dia, a umidade do ar vai de 80 a 40%. Em São Brás, Alagoas, tempo aberto a nublado no dia do aniversário.

0: Da cidade. Temperatura mínima é de 21 e a máxima de 35 graus. A umidade relativa do ar é de 100 a 30%. Região Norte. Em Macapá, no Amapá, quinta-feira com céu claro. Temperatura mínima de 25 e máxima de 34 graus. A umidade do ar é de 94 a 45%. Formoso do Araguaia, em Tocantins, comemora aniversário com previsão de céu encoberto. Temperatura mínima é de 25 e a máxima de 39 graus. Umidade do ar varia de 80 a 30%. Região Sudeste. A cidade do Rio de Janeiro tem previsão de céu encoberto com chuvisco à tarde e à noite. Os termômetros registram mínima de 22 e máxima de 31 graus. Umidade relativa do ar na capital carioca vai de 100 a 50%. Magda, em São Paulo, celebra aniversário com previsão de céu encoberto com chuvisco. Temperatura mínima de 23 e máxima de 34 graus. Umidade relativa do ar é de 90 a 40%. Região Sul. Em Curitiba, Paraná, previsão de céu encoberto e chuva isolada. Os termômetros registram mínima de 13 e máxima de 22 graus. A umidade relativa do ar fica entre 100 e 80%. Guaraciaba, Santa Catarina. Sopra velinhas com céu encoberto. Termômetros registrando mínima de 12 e máxima de 24 graus. A umidade relativa do ar oscila entre 100 e 50%. Você ouviu a previsão do tempo para esta quinta-feira, 1º de outubro de 2026. Com informações do IBGE Cidades e do Instituto Nacional de Meteorologia, INMET.
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2: O audiovisual como porta para despertar o interesse pelo mundo das ciências junto ao público infantil. Essa é a proposta do Festival de Filmes de Ciência, que começa sua 8ª edição nesta quinta-feira. A programação deste ano, que segue até o dia 20 de dezembro, traz ao Brasil 45 filmes de 17 países, que serão exibidos em espaços culturais e educativos de todo o país. Caso alguma escola, cineclube ou instituição tenha interesse em organizar uma sessão do festival, é só acessar o perfil oficial da organização do evento no Instagram, @sff_br. Os filmes também estarão disponíveis para exibição online na plataforma do festival, sendo necessário apenas preencher um formulário disponível no link da bio do Instagram. A curadoria do festival reuniu filmes para diferentes faixas etárias sobre meio ambiente, ciência e tecnologia, com enfoque sobre sustentabilidade, ativismo, conhecimento científico, equidade e cidadania. Este ano, o tema da inteligência artificial terá sessões especiais com filmes que abordam os impactos do fenômeno da IA na sala de aula, no meio ambiente, nas relações humanas e na comunicação. O festival oferece ainda sessões especiais sobre inteligência artificial, meninas e mulheres na ciência e ciência para crianças. Estão previstos também debates online, oficinas para crianças e atividades de formação de professores. Considerado o maior festival de cinema sobre ciência, o SFF é organizado pelo Goethe Institut, com exibições em 22 países, da Ásia, Oriente Médio, África e América Latina. No Brasil, o festival é realizado desde 2019, com co-realização do Mediativa, Centro Brasileiro de Mídia para Crianças e Adolescentes, e a SPCine, empresa pública de fomento ao cinema ligada à Prefeitura de São Paulo.
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3: Micro e pequenas empresas ganharam um novo prazo para decidir se vão aderir ao Simples Nacional em 2027. O regime reúne tributos em um sistema simplificado para empresas com faturamento anual de até R$ 4,8 milhões. a opção pelo Simples Nacional.

0: poderá ser solicitada até 15 de outubro de 2026. O novo prazo foi regulamentado por resolução do Comitê Gestor do Simples Nacional, publicada em edição extraordinária do Diário Oficial da União desta segunda-feira. As normas incorporaram ao regime simplificado o Imposto sobre Bens e Serviços e a Contribuição sobre Bens e Serviços, tributos criados pela reforma tributária sobre o consumo. As empresas que optarem pelo regime regular de recolhimento desses impostos têm até 30 de outubro para registrar sua escolha. Criada por causa da transição para o novo sistema tributário, a alteração busca dar mais previsibilidade às empresas antes do início do ano calendário. Em nota, o presidente do Conselho Federal de Contabilidade, Joaquim Bezerra, elogiou a medida. Segundo ele, o adiamento permitirá ampliar a coordenação entre as instituições e assegurar condições mais adequadas para a adaptação às novas regras pelas micro e pequenas empresas. Quem já está no Simples Nacional, em regra, não precisa solicitar novamente a permanência no regime. Mas a recomendação é verificar a situação fiscal da empresa para identificar eventuais pendências ou exclusões para 2027.
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2: 6 pessoas foram presas em flagrante em Belém, no Pará, por suspeita de corrupção eleitoral. Entre os detidos está Manuel Pioneiro, candidato do Partido Republicanos ao cargo de deputado federal. Durante diligência da Polícia Federal, realizada na noite dessa terça-feira, em parceria com a Controladoria Geral da União, foi identificado um saque de R$ 300 mil em espécie em uma agência bancária localizada na capital paraense. Segundo a Polícia Federal, os elementos reunidos até o momento indicam que o valor teria sido repartido ainda no interior da instituição financeira entre os investigados, havendo indícios de possível destinação à prática de corrupção eleitoral. Os alvos também estão sendo investigados pelas práticas ilícitas de lavagem de dinheiro e associação criminosa. Em nota, a assessoria de Manuel Pioneiro informou que ele já prestou esclarecimentos devidos às autoridades competentes e que os saques não têm relação com as atividades de campanha eleitoral. Ainda segundo a assessoria, como o candidato é empresário do setor agropecuário, são realizados saques financeiros conforme necessidade pessoal ou empresarial. Manuel Carlos Antunes, conhecido como Manuel Pioneiro, tem uma longa trajetória política no Pará. Entre os cargos eletivos ocupados, ele foi 4 vezes prefeito de Ananindeua e 4 vezes eleito deputado estadual. Segundo a última prestação de contas do candidato, publicada no site do Tribunal Superior Eleitoral, sua campanha recebeu cerca de R$ 344 mil até o momento, sendo 300 mil vindos do fundo partidário. Pioneiro declarou cerca de R$ 10 milhões e 300 mil em bens. Com produção de Luciene Cruz.
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3: O Tribunal Superior Eleitoral, o TSE, decidiu manter a derrubada de uma notícia falsa que circulava nas redes sociais, envolvendo o senador Flávio Bolsonaro e a imagem de Nossa Senhora. A decisão, que já conta com 3-1, acompanha o voto do ministro Mendonça, com o presidente da corte, Cássio Nunes Marques, e o ministro Dias Toffoli acompanhando o relator. Este caso gerou uma nova crise no Supremo Tribunal Federal, com decisões contraditórias de ministros como Flávio Dino e Luiz Fux. A expectativa é que a maioria seja formada em breve, consolidando a posição do TSE contra a disseminação de desinformação, especialmente em ano eleitoral.
1: 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Em instantes voltaremos com mais notícias aqui no Jornal Repórter Brasil News. Fique ligado.
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1: O Palmeiras receberá o Corinthians no dia 11 de outubro, às 17h30, pela 30ª rodada do Campeonato Brasileiro. Mas o clássico terá capacidade reduzida no Nubank Park. A arena deverá receber cerca de 30 mil torcedores, por causa da montagem de um palco para o show de Robbie Williams, marcado para dois dias depois. O setor Gol Norte funcionará com restrições, enquanto o setores Geral Norte e Superior Norte ficarão fechados. Para preservar os benefícios dos sócios torcedores, parte da Central Leste será incorporada ao Gol Norte. A venda de ingressos começa nesta quinta-feira, primeiro para sócios do Avante, com preços cheios entre R$ 190 e R$ 280.
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2: Novak Djokovic passou mal novamente em quadra, mas venceu o português Nuno Borges por 2 sets a 0, com parciais de 6-3 e 7-6, na estreia do ATP 500 de Pequim. O sérvio precisou receber atendimento médico no segundo set, com massagem na região do peito e sinais de dificuldade para respirar, mas conseguiu continuar na partida e confirmar a vitória. Com o resultado, Djokovic chegou à 30ª vitória em Pequim, ampliando o recorde de triunfos no torneio e mantendo sua invencibilidade na competição. Aos 39 anos, o sérvio voltou ao torneio chinês após 11 anos e agora enfrenta o anfitrião Buyung Chakokete, número 104 do mundo, na segunda rodada.
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3: Felipe Coutinho vem impressionando nos treinamentos do Santos e deve ser relacionado para o clássico contra o São Paulo, nesta sexta-feira, às 20 horas, no Morumbis, pelo Campeonato Brasileiro. O meia está há quase 8 meses sem disputar uma partida oficial, mas apresentou boa condição física e cumpriu uma carga de atividades considerada suficiente pela comissão técnica. Apesar da possibilidade de estar entre os relacionados, Coutinho não deve começar como titular. A tendência é que o jogador fique no banco e possa ganhar alguns minutos durante o clássico, como parte do processo de retomada. Até o fim do vínculo com o Santos, ele ainda terá outras 10 partidas para recuperar ritmo e avaliar seu futuro no futebol.
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2: O atacante Léo Jabá, ex-Corinthians, voltou a ter a suspensão por doping reativada e está fora do São Bernardo na reta final da Série B. O jogador havia conseguido, em agosto, uma decisão que permitiu seu retorno ao futebol profissional e chegou a disputar 6 partidas pelo clube. Porém, o Tribunal de Justiça Desportiva Antidopagem recorreu e a punição voltou a valer. A suspensão está prevista até 16 de março de 2029. O caso começou após um exame realizado depois de uma partida contra o Corinthians pelo Paulistão de 2025, detectar norandrosterona e noretiocolina. Lanolonona, substâncias classificadas como esteroides anabolizantes. Com a nova decisão, o São Bernardo afastou Léo Jabá de todas as atividades profissionais do clube.
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2: O Manchester City decidiu recorrer da decisão da Comissão Independente da Premier League, que considerou o clube culpado nas 115 acusações de irregularidades financeiras investigadas entre 2009 e 2018. A liga apontou contratos comerciais considerados simulados, informações financeiras incorretas e ocultação da real situação das contas, além de violações dos limites de gastos. Segundo a Premier League, os acordos teriam inflado artificialmente as receitas e reduzido os custos do clube em mais de 900 milhões de libras. O City nega as acusações e afirma possuir provas para contestar o veredito, alegando também que a decisão contém erros de fato, princípio e direito. O clube tem até 2 de outubro para apresentar o recurso. A punição ainda não foi definida e será discutida em uma audiência separada e confidencial, podendo incluir multa, perda de pontos ou outras sanções previstas no regulamento da Premier League.
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4: A plataforma de conversas online Discord deve adotar imediatamente medidas de proteção de crianças, adolescentes e mulheres no ambiente digital. Caso contrário, pode ser multada em R$ 100 mil por dia de descumprimento. É o que decidiu nesta quarta-feira a Justiça.

0: Justiça Federal ao atender pedido da AGU, a Advocacia Geral da União. Na semana passada, a União, por meio da AGU, acionou a Justiça, alegando que o Discord apresenta falhas nos mecanismos de verificação de idade. E de proteção aos usuários contra riscos graves. Para isso, citou que as falhas culminaram na morte de uma adolescente de 13 anos em julho deste ano. Na ação civil pública, a AGU pede que a Justiça obrigue o Discord a adotar medidas de segurança sob risco de multa. Entre elas, preservar por pelo menos 6 meses registros de moderação, contas, servidores, comunidades, comunicações e notificações relacionadas aos fatos investigados, criar protocolo para situações de sextorção, que são aquelas chantagens que ameaçam expor imagens de nudez de crianças ou adolescentes, devendo comunicar às autoridades, incluir conteúdos de maus tratos ou crueldade contra animais na moderação, quando houver risco a menores, demonstrar como é feita a verificação da idade dos usuários, comprovar que a supervisão parental existe e funciona, manter arquivados os conteúdos de automutilação, suicídio e violência grave e encaminhar às autoridades competentes, quando houver, manter representante legal no Brasil e canal de denúncias em português, além de outras medidas que precisam ser adotadas em caráter de urgência. A nossa reportagem acionou a plataforma Discord para se posicionar diante da decisão, mas ainda não obteve retorno.
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2: O Ministério Público Federal apresentou um novo pedido para suspender a licença ambiental da Petrobras para explorar a bacia da Foz do Amazonas. O MPF pede, na apelação feita nesta segunda, a paralisação imediata de qualquer atividade de perfuração ou teste no bloco marítimo FZA-M59, que fica em águas profundas no Amapá. Os procuradores contestam a decisão da Justiça Federal no Amapá na semana passada, que extinguiu a ação contra a União, o IBAMA e a Petrobras. O juiz Anselmo da Silva alegou que existem outras duas ações com o mesmo teor, o que é proibido. Também multou o MPF por entender que o órgão entrou com a ação para prejudicar o processo em andamento. Agora, no recurso, os procuradores alegam que a sentença ignorou os riscos ao ecossistema marinho, descumpriu compromissos climáticos e desrespeitou tratados internacionais. O MPF alega ainda que as ações na justiça têm características diferentes. Os procuradores acrescentaram que novos fatos demonstram o risco da operação, como o vazamento de mais de 18 mil litros de fluido químico no mar no mês de janeiro. Além disso, a autorização inicial prevê apenas a perfuração de um poço durante 5 meses, mas o cronograma foi alterado para a abertura de 4 poços até 2029. Os procuradores também questionam os estudos sobre a trajetória de possíveis manchas de óleo, impactos climáticos e a falta de consulta aos povos indígenas e às comunidades quilombolas e de pescadores. No mês passado, a Petrobras confirmou pela primeira vez sinais de petróleo e gás natural no poço, que fica a 175 quilômetros da costa e a quase 2.900 metros de profundidade. Nós questionamos a empresa sobre o recurso do MPF, ainda sem resposta.
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3: O ministro André Mendonça, do Tribunal Superior Eleitoral, referendou o próprio voto para manter a proibição de posts que fazem referência ao candidato à presidência Flávio Bolsonaro, do PL, e a uma suposta discussão sobre retirar de Nossa Senhora Aparecida o posto de padroeira do Brasil. O caso está sendo julgado em plenário virtual no TSE e o ministro confirmou o voto antes mesmo do início do prazo, às 10 horas da manhã. Não se trata de censura, diz ele na decisão. E complementou, não está proibida a discussão ou as críticas sobre o assunto, seja sobre Nossa Senhora ou sobre a família Bolsonaro. Também não estão suspensos perfis, contas ou canais. Ou seja, está permitido tudo o que, segundo ele, não reproduza o núcleo factual delimitado. O ministro ainda fala que essa é uma medida excepcional contra conteúdo que chamou de desinformativo, usando como base notícias de jornais e de agências de checagem. Os ministros analisam se mantém a decisão de André Mendonça da última sexta-feira, que suspendeu os posts a pedido de Flávio Bolsonaro, depois de uma

0: postagem do humorista Antônio Tabet falando em família miliciana e em preconceito racial e religioso. Tabet não citou nomes na postagem. O julgamento continua até às 11 horas e 59 minutos da noite desta sexta-feira. Além de Mendonça, fazem parte do TSE os ministros Cássio Nunes Marques, que é o presidente, Dias Toffoli, Sebastião Reis Júnior, Ricardo Vilas Boas Coeva, Floriano Peixoto Marques Neto e Estela Aranha.
1: 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Esse foi mais uma edição do Repórter Brasil News. Obrigado pela sua companhia e até a próxima edição. 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

comigo, Bia Ipsen. Uma hora de música pop a partir de agora pra você por aqui. Obrigada pela companhia, você que tá trabalhando, tá em casa, tá dirigindo. Seja lá onde você estiver, seja bem-vindo, seja bem-vinda. Tá ouvindo pelas redes sociais também, valeu, viu? Ou através do seu radinho, beijão. Hoje, quinta-feira, é dia de começar com...

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1: Daqui a pouquinho tem mais Music Pop pra você.
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0: Music Pop trazendo sempre as melhores do pop atual pra você, de segunda a sexta. Agora eu vou lá para aquele breakzinho e já já tem mais Music Pop.
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1: Agora é hora de dar tchau, mas não fica triste não, que amanhã estarei de volta e eu espero a sua companhia, viu? Seja na sua casa, no seu trabalho, no seu carro, seja lá onde você estiver, tamo junto por aqui. Beijão pra você, fica com Deus, um abraço e até amanhã. Tchau, tchau.
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2: Olá, tudo certo, tudo jóia? Quinta-feira, beleza, firmeza? Vamos nessa então, né? Eu sou Kleber Salles e a partir de agora a gente começa mais um pagodaço, papai. É, o melhor do samba, do pagode, pra agitar sua quinta-feira. Que ninguém fica parado não, viu? Aqui a gente tá todo mundo no pique do moleque doido, com o melhor do som aqui, né? Do samba e do pagode, pra agitar a nossa quinta-feira. Não vou falar muito não, viu? Que eu quero tocar muita música hoje aqui. Vou levantar dessa cadeira aqui e vou sambar aqui junto com você. Eu não sei sambar de jeito nenhum, eu sou uma tristeza. Mas a gente vai fazendo o que pode aqui, viu? No pagodaço, aumenta aí o volume. Ó, a gente não sabe sambar, eu não sei, mas eu sei tocar música boa. Então, aumenta o volume aí.
3: Recebam no palco aqui do Jeito Moleque, Grupo Pixote!

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2: Copiteira e Diego.

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3: E aí, tá curtindo bastante? Tá curtindo o nosso pagodaço? Tá requebrando, mexendo o esqueleto? Ó, uma parada rapidinha só pra você tomar uma aguinha, mas eu volto já já com mais músicas. Não sai daí!
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4: Muito bem, chegamos com mais uma edição do Super 10. Aqui na sua rádio preferida você vai ouvir e curtir. Chega mais! As 10 mais tocadas do Brasil estão chegando. Vem comigo!
2: Décima posição.

0: Eba! Cerveja de garrafa.
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3: Oi, gente, estamos de volta com Super 10. Aumenta o som e confira mais uma super sequência.
2: Sexta posição.

0: segunda posição.
1: Então você gosta de rua, né? Tá bom.

0: mais uma edição, mas voltamos na próxima com mais Super 10. Beijos e até lá!
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2: Muito bem, a partir de agora está no ar o Jornal Rádio News. Informação em primeiro lugar. Brasil e o mundo passam aqui na sua rádio favorita. Sejam bem-vindos.
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3: Previsão do tempo para quinta-feira, 1º de outubro de 2026. Região Centro-Oeste, Cuiabá e Mato Grosso tem previsão de céu encoberto com chuvisco nesta quinta-feira. Os termômetros marcam mínima de 23 e máxima de 30 graus. Umidade relativa do ar gira em torno de 100 a 65%. Campos Belos, em Goiás, comemora aniversário com céu claro. Temperatura mínima de 21 e a máxima de 38 graus. Umidade do ar varia de 50% a 20%. Região Nordeste. Em Fortaleza, Ceará, previsão de céu com poucas nuvens pela manhã. À tarde e à noite, céu claro, com temperatura mínima de 26 e máxima de 31 graus. Nas horas mais quentes do dia, a umidade do ar

0: vai de 80% a 40%. Em São Brás, Alagoas, tempo aberto a nublado no dia do aniversário da cidade. Temperatura mínima é de 21 e a máxima de 35 graus. A umidade relativa do ar é de 100% a 30%. Região Norte, em Macapá, no Amapá, quinta-feira com céu claro. Temperatura mínima de 25 e máxima de 34 graus. A umidade do ar é de 94 a 45%. Formoso do Araguaia, em Tocantins, comemora aniversário com previsão de céu encoberto. Temperatura mínima é de 25 e a máxima de 39 graus. Umidade do ar varia de 80 a 30%. Região Sudeste, a cidade do Rio de Janeiro tem previsão de céu encoberto com chuvisco à tarde e à noite. Os termômetros registram mínima de 22 e máxima de 31 graus. Umidade relativa do ar na capital carioca vai de 100 a 50%. Magda, em São Paulo, celebra aniversário com previsão de céu encoberto com chuvisco. Temperatura mínima de 23 e máxima de 34 graus. Umidade relativa do ar é de 90 40%. Região Sul, em Curitiba, Paraná, previsão de céu encoberto e chuva isolada. Os termômetros registram mínima de 13 e máxima de 22 graus. A umidade relativa do ar fica entre 100 e 80%. Guaraciaba, Santa Catarina, sopra velinhas com céu encoberto. Termômetros registrando mínima de 12 e máxima de 24 graus. A umidade relativa do ar oscila entre 100 e 50%. Você ouviu a previsão do tempo para esta quinta-feira, 1º de outubro de 2026, com informações do IBGE Cidades e do Instituto Nacional de Meteorologia, INMET.
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2: O audiovisual como porta para despertar o interesse pelo mundo das ciências junto ao público infantil. Essa é a proposta do Festival de Filmes de Ciência, que começa sua 8ª edição nesta quinta-feira. A programação deste ano, que segue até o dia 20 de dezembro, traz ao Brasil 45 filmes de 17 países, que serão exibidos em espaços culturais e educativos de todo o país. Caso alguma escola, cineclube ou instituição tenha interesse em organizar uma sessão do festival, é só acessar o perfil oficial da organização do evento no Instagram, @sff_br. Os filmes também estarão disponíveis para exibição online na plataforma do festival, sendo necessário apenas preencher um formulário disponível no link da bio do Instagram. A curadoria do festival reuniu filmes para diferentes faixas etárias sobre meio ambiente, ciência e tecnologia, com enfoque sobre sustentabilidade e ativismo, conhecimento científico, equidade e cidadania. Este ano, o tema da inteligência artificial terá sessões especiais com filmes que abordam os impactos do fenômeno da IA na sala de aula, no meio ambiente, nas relações humanas e na comunicação. O festival oferece ainda sessões especiais sobre inteligência artificial, meninas e mulheres na ciência e ciência para crianças. Estão previstos também debates online, oficinas para crianças e atividades de formação de professores. Considerado o maior festival de cinema sobre ciência, o SFF é organizado pelo Goethe Institute, com exibições em 22 países da Ásia, Oriente Médio, África e América Latina. No Brasil, o festival é realizado desde 2019, com co-realização do Mediativa, Centro Brasileiro de Mídia para Crianças e Adolescentes, e a SPCine, empresa pública de fomento ao cinema ligada à Prefeitura de São Paulo.
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3: Micro e pequenas empresas ganharam um novo prazo para decidir se vão aderir ao Simples Nacional em 2027.

0: Regime reúne tributos em um sistema simplificado para empresas com faturamento anual de até R$ 4.800.000. A opção pelo Simples Nacional poderá ser solicitada até 15 de outubro de 2026. O novo prazo foi regulamentado por resolução do Comitê Gestor do Simples Nacional, publicada em edição extraordinária do Diário Oficial da União desta segunda-feira. As normas incorporaram ao regime simplificado o Imposto sobre Bens e Serviços e a Contribuição sobre Bens e Serviços, tributos criados pela reforma tributária sobre o consumo. As empresas que optarem pelo regime regular de recolhimento desses impostos têm até 30 de outubro para registrar sua escolha. Criada por causa da transição para o novo sistema tributário, a alteração busca dar mais previsibilidade às empresas antes do início do ano calendário. Em nota, o presidente do Conselho Federal de Contabilidade, Joaquim Bezerra, elogiou a medida. Segundo ele, o adiamento permitirá ampliar a coordenação entre as instituições e assegurar condições mais adequadas para a adaptação às novas regras pelas micro e pequenas empresas. Quem já está no Simples Nacional, em regra, não precisa solicitar novamente a permanência no regime. Mas a recomendação é verificar a situação fiscal da empresa para identificar eventuais pendências ou exclusões para 2027.
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2: 6 pessoas foram presas em flagrante em Belém, no Pará, por suspeita de corrupção eleitoral. Entre os detidos está Manuel Pioneiro, candidato do Partido Republicanos ao cargo de deputado federal. Durante diligência da Polícia Federal, realizada na noite dessa terça-feira, em parceria com a Controladoria Geral da União, foi identificado um saque de R$ 300.000 em espécie em uma agência bancária localizada na capital paraense. Segundo a Polícia Federal, os elementos reunidos até o momento indicam que o valor teria sido repartido, ainda no interior da instituição financeira, entre os investigados, havendo indícios de possível destinação à prática de corrupção eleitoral. Os alvos também estão sendo investigados pelas práticas ilícitas de lavagem de dinheiro e associação criminosa. Em nota, a assessoria de Manuel Pioneiro informou que ele já prestou esclarecimentos devidos às autoridades competentes e que os saques não têm relação com as atividades de campanha eleitoral. Ainda segundo a assessoria, como o candidato é empresário do setor agropecuário, são realizados saques financeiros conforme necessidade pessoal ou empresarial. Manuel Carlos Antunes, conhecido como Manuel Pioneiro, tem uma longa trajetória política no Pará. Entre os cargos eletivos ocupados, ele foi 4 vezes prefeito de Ananindeua e 4 vezes eleito deputado estadual. Segundo a última prestação de contas do candidato, publicada no site do Tribunal Superior Eleitoral, sua campanha recebeu cerca de R$ 344.000 até o momento, sendo 300 mil vindos do fundo partidário. Pioneiro declarou cerca de R$ 10.300.000 em bens. Com produção de Luciene Cruz.
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3: O Tribunal Superior Eleitoral, o TSE, decidiu manter a derrubada de uma notícia falsa que circulava nas redes sociais, envolvendo o senador Flávio Bolsonaro e a imagem de Nossa Senhora. A decisão, que já conta com 3-1, acompanha o voto do ministro Mendonça, com o presidente da corte, Cássio Nunes Marques, e o ministro Dias Toffoli acompanhando o relator. Este caso gerou uma nova crise no Supremo Tribunal Federal, com decisões contraditórias de ministros como Flávio Dino e Luiz Fux. A expectativa é que a maioria seja formada em breve, consolidando a posição do TSE contra a disseminação de desinformação, especialmente em

0: e ano eleitoral.
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2: Depois do intervalo, tem mais Jornal Rádio News. Fique na sintonia.
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6: Estamos de volta e agora vamos falar de esporte aqui no jornal Rádio News.
7: E o técnico Pep Guardiola se manifestou sobre a crise envolvendo o Manchester City e a Premier League. Na última terça-feira, a Liga comunicou que a equipe foi considerada culpada de cometer 115 irregularidades financeiras em uma investigação que vinha ocorrendo desde 2018. As punições, que podem ser muito pesadas, ainda serão anunciadas pela entidade.
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7: E Rafinha está fora do amistoso da seleção com a Índia. O camisa 10 foi substituído na vitória por 4-2 sobre a Austrália, ainda no intervalo, por conta de um desconforto muscular na coxa direita, e foi liberado pela CBF para retornar a Barcelona para tratamento. Apesar de

0: não ter lesão diagnosticada, apenas um pequeno edema, a decisão foi por precaução para evitar maiores riscos. Rafinha já sofreu com problemas médicos na última temporada, inclusive na Copa do Mundo, e foi consenso de que o melhor a fazer seria retornar ao clube.
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0: E o reforço que o Palmeiras anunciou em dezembro de 2024 está pronto? Isso de que o melhor a fazer seria retornar ao clube.
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0: E o reforço que o Palmeiras anunciou em dezembro de 2024 está pronto? Paulinho, atacante que custou 18 milhões de euros, 115 milhões de reais na época, passou por 5 lesões, perdeu 107 jogos e soma quase 500 dias fora de combate. Agora a expectativa é de que esteja à disposição de Abel Ferreira após a data FIFA, a partir da terça-feira, dia 6. O Palmeiras vê evolução positiva de Paulinho nos últimos dias e acredita que, enfim, pode ter o camisa 10 como fator determinante. Justamente na reta final da temporada. O time disputa os três principais títulos do ano: Campeonato Brasileiro, Libertadores e Copa do Brasil.
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2: Uma frente fria avança pelo centro-sul do Brasil, provocando temporais em uma ampla faixa do país, de Santa Catarina ao oeste da Amazônia. As rajadas de vento podem atingir até 70 km por hora e há risco de granizo em diversas regiões. No Paraná, a combinação de calor e umidade cria condições para tempestades severas, com um alerta específico para o risco de tornado. Mato Grosso do Sul, Mato Grosso, Goiás, São Paulo, Rio de Janeiro e Minas Gerais também devem registrar chuvas intensas.
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3: Um voo da Fly Dubai, que partiu de Dubai com destino a Tel Aviv, desviou sua rota sobre o espaço aéreo da Jordânia após emitir um sinal de emergência. O governo israelense informou que houve uma tentativa de atentado, com um homem tentando derrubar a aeronave. Segundo a Reuters e autoridades sauditas, os pilotos teriam entrado em confronto físico com o agressor e foram hospitalizados após a aterrissagem de emergência na Arábia Saudita. O incidente gerou grande preocupação internacional sobre a segurança aérea.
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4: O Ministério Público da Paraíba encerrou nesta semana o ciclo de visitas a escolas dentro do projeto educativo Mulher Forte, Mulher Segura, Educação e Prevenção contra a Violência no Ambiente Escolar. A ideia é combater a violência de gênero dentro das escolas e também na vida doméstica dos estudantes. A ação passou por 7 cidades ligadas à Promotoria de Justiça de Bananeiras. 930 pessoas, entre estudantes do ensino médio, do EJA, Educação de Jovens e Adultos, além de educadores, participaram do programa de conscientização sobre violência de gênero, igualdade e cidadania. Desde março, as equipes do Ministério Público Paraibano passaram pelas cidades de Bananeiras, Belém, Borborema, Caiçara, Dona Inês, Logradouro e Serraria. Durante os encontros ocorridos em sala de aula, foram debatidos temas como a diferenciação entre conflitos ordinários e violência de gênero, a identificação de sinais de abusividade em namoros e amizades e as raízes socioculturais da desigualdade entre homens e mulheres. A metodologia usada incluiu a apresentação de indicadores alarmantes da violência contra a mulher no país e no estado da Paraíba. O Ministério Público Estadual acredita que a oportunidade de estar nessas localidades da região do Brejo Paraibano vai permitir um diagnóstico social das cidades, fornecendo subsídios para futuras ações transversais de tutela coletiva dos direitos das mulheres e proteção à infância e juventude.
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5: O ministro Flávio Dino, do Supremo Tribunal Federal, determinou que a Polícia Federal investigue a onda de ataques e de vandalismo contra imagens religiosas. A decisão do ministro do STF veio enquanto o Tribunal Superior Eleitoral discute a liberação de postagens que falam de uma suposta discussão sobre retirar o título de padroeira do Brasil de Nossa Senhora Aparecida. Flávio Dino afirmou que depois da decisão dele no último domingo, que liberou postagens nas redes tratando do assunto, recebeu diversas...

0: Essas notícias sobre o que chamou de uma aparente onda de ataques nos últimos meses contra imagens religiosas. Ele traz na decisão várias reportagens dando conta de destruição de igrejas, paróquias, terreiros e lojas de artigos religiosos em várias partes do país. Dino afirma que há indícios de diferentes crimes como vilipêndio, violência contra práticas religiosas, injúria qualificada por elemento religioso, ameaça, incêndio e violação de domicílio num quadro considerado grave. E pede a investigação por parte da Polícia Federal, a abertura de inquéritos sobre crimes contra os direitos humanos e até o desmembramento das investigações, já que os ataques ocorreram em diferentes cidades do país.
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2: Os governos do Brasil e dos Estados Unidos anunciaram a criação de um grupo de trabalho específico para discutir as tarifas aplicadas por Washington sobre produtos brasileiros. A iniciativa visa abordar temas da relação comercial entre os dois países, buscando soluções para as barreiras existentes. A reunião presencial entre os ministros Mauro Vieira, Relações Exteriores, e Márcio Elias Rosa, Desenvolvimento, Indústria, Comércio e Serviços, do Brasil, e o representante de comércio dos Estados Unidos, Jamison Greer, em Milwaukee, marcou o início dessas negociações. O encontro ocorreu à margem da reunião de ministros do comércio do G20, reforçando o compromisso mútuo em fortalecer os laços comerciais.
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2: Rodrigo Pacheco tomou posse como ministro do Tribunal de Contas da União em uma cerimônia que formalizou sua entrada na corte. A indicação de Pacheco foi articulada pelo presidente do Senado, Davi Alcolumbre, após a saída antecipada de Bruno Dantas. Entre as atribuições do Tribunal de Contas da União estão apreciar as contas anuais do presidente da República e fiscalizar a aplicação dos recursos da União. O cargo é vitalício, com aposentadoria compulsária aos 75 anos. E exige notórios conhecimentos jurídicos, contáveis, econômicos, financeiros ou de administração pública.
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3: Essas foram as últimas de hoje do jornal Rádio News. Voltaremos na próxima edição. Fique ligado.
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3: Guilherme Benuto, Menos é Mais.
4: Matheus Fernandes.
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1: Alguém apaixonado aqui em Cuiabá hoje? Alguém sofrendo de amor? Você que veio pra cá tentando esquecer aquela pessoa e ainda não conseguiu. Vou dar um conselho de amigo. Se fosse eu ligava pra essa pessoa agora, essa hora. Ligava, deixa de orgulho besta. Ligava e falava assim: amor, tô morrendo de saudade de você. 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
1: Luan Santana e Léo Foguete. Luan City Festival São Paulo.

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1: Muito obrigado, São Paulo!
2: Valeu, rapaziada! Essa é a última de hoje aqui do nosso Top 10 do dia. Não sai daí, não. Tá chegando mais um campeão aqui na Mais Ouvida. A gente volta na próxima edição.
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2: Valeu, rapaziada! Com...
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2: 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Eu ofereço a programação para meus familiares, para minha mãe Tereza, para a Bruna, minha filha, que trabalha aqui comigo na banca do Barbieri.

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adoro esse programa. Eita, coisa boa, estamos de volta, é rápido demais, né? A gente chega aqui, ó, com mais uma super sequência.

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5: Ô, galera! Diego Arnaldo e Kleber e Caô na toro, bebê! A magia do futuro!

0: Greg Arnaldo!
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Valeu, turma! São as últimas de hoje aqui do nosso Alô Toca Aí dessa sexta-feira. Eita! Fica triste, não? A gente volta na semana que vem com mais Alô Toca Aí.

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0: Está no ar mais uma edição do seu Jornal de Confiança. Com as informações mais quentes do dia. Trazendo tudo o que você precisa saber de maneira clara e direta. Eu sou Naldo Meirelles e prepare-se para ficar por dentro do que acontece no Brasil e no mundo, com análises e reportagens

0: especiais. A partir de agora no Repórter Brasil News. Sejam bem-vindos.
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3: Previsão do tempo para sexta-feira, 2 de outubro de 2026. Região Centro-Oeste, Goiânia em Goiás tem previsão de céu encoberto com chuvisco nesta sexta-feira. Os termômetros marcam mínima de 21 e máxima de 30 graus. Umidade relativa do ar gira em torno de 80 a 55%. Bonito, em Mato Grosso do Sul, comemora aniversário com céu encoberto na maior parte do dia. Temperatura mínima de 19 e máxima de 31 graus. Umidade do ar varia de 90 a 40%. Região Nordeste, João Pessoa, na Paraíba, amanhece com céu nublado, com tendência a abrir o tempo ao longo do dia. Temperatura mínima é de 24 e máxima de 31 graus. Nas horas mais quentes do dia, a umidade do ar vai de 80 a 40%. Serrinha, no Rio Grande do Norte, tempo nublado no dia do aniversário da cidade. Temperatura mínima é de 22 e máxima de 32 graus. A umidade relativa do ar é de 95 a 40%. Região Norte, em Palmas, Tocantins, sexta-feira com céu claro pela manhã, podendo chuviscar à tarde. Temperatura mínima de 24 e máxima de 35 graus. Umidade do ar é de 90 a 45%. Porto Velho, em Rondônia, comemora aniversário com previsão de céu encoberto. Temperatura mínima é de 24 e a máxima de 32 graus. Umidade do ar varia de 100 a 30%. Região Sudeste, a cidade de Belo Horizonte tem previsão de céu encoberto com chuvisco. Os termômetros registram mínima de 19 e máxima de 31 graus. Umidade relativa do ar na capital mineira vai de 90 a 55%. Cruzeiro, em São Paulo, celebra aniversário com previsão de céu encoberto com chuvisco. Temperatura mínima de 14 e máxima de 21 graus. Umidade relativa do ar é de 100 a 65%. Região Sul, em Florianópolis, Santa Catarina, previsão de céu encoberto e chuvisco pela manhã. Os termômetros registram mínima de 13 e máxima de 18 graus. A umidade relativa do ar fica entre 80 e 60%. Porto Alegre, Rio Grande do Sul, tem céu claro nesta sexta-feira, com termômetros registrando mínima de 10 e máxima de 21 graus. A umidade relativa do ar oscila entre 100 e 50%. Você ouviu a previsão do tempo para esta sexta-feira, 2 de outubro de 2026, com informações do IBGE Cidades e do Instituto Nacional de Meteorologia, INMET.
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4: Brasileiros e estrangeiros que querem atuar como voluntário durante a Copa do Mundo Feminina da FIFA, que acontecerá no Brasil em 2027, tem apenas mais uma semana para se inscrever. Quem quiser ser um dos cerca de 6 mil voluntários, tem até o dia 7 de outubro, próxima quarta-feira, para fazer a inscrição. O formulário e o regulamento estão disponíveis no site fifa.com, acessando a aba da Copa do Mundo Feminina. Até o início de setembro, mais de 100 mil pessoas já tinham manifestado interesse. Entre os pré-requisitos, o candidato precisa ter 18 anos ou mais, ter disponibilidade em junho e julho de 2027 e falar português ou inglês, além de documentação em dia para entrada no país, no caso dos estrangeiros. Não é necessário experiência prévia. Os selecionados atuarão em diversas áreas durante o evento esportivo. São cerca de 30 funções operacionais divididas em mais de 20 áreas, como serviços de alimentação, transporte, entretenimento, auxílio ao público nos estádios, cerimônias.

0: cerimônias, além do apoio a equipes de áreas afins ao evento, como imprensa, arbitragem, segurança, dentre outras. Ainda em outubro está prevista a etapa das entrevistas online com os inscritos. A Copa do Mundo Feminina da FIFA 2027 no Brasil será realizada em 8 cidades-sede, entre os dias 24 de junho e 25 de julho. Belo Horizonte, Brasília, Fortaleza, Porto Alegre, Recife, Rio de Janeiro, Salvador e São Paulo.
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2: Quase 600 celulares foram apreendidos pela Operação Multi em mais de 100 unidades prisionais do país. As ações aconteceram entre os dias 21 e 25 de setembro e verificaram 3.600 celas. Cerca de 88 mil pessoas cumprem as penas nesses presídios. A Operação Multi é coordenada pela Secretaria Nacional de Políticas Penais do Ministério da Justiça e Segurança Pública. O objetivo é retirar celulares e outros equipamentos para interromper as comunicações entre criminosos que estão detidos e os que estão nas ruas. Desde maio, a iniciativa apreendeu 3.045 aparelhos telefônicos em 419 estabelecimentos prisionais. Algumas unidades já tiveram mais de uma varredura. A operação retirou aparelhos, mas outros entraram e uma nova busca teve que ser feita. Por isso, o Ministério da Justiça investe em medidas para evitar a reentrada de celulares, como o uso de aparelhos de raio-x, scanners corporais, fortalecimento de corregedorias e treinamento dos agentes penais. Um exemplo foi a ação no fim de setembro no Mato Grosso do Sul, que apreendeu 3 drones que tentavam levar celulares para dentro do presídio. No local, já foram confiscados 11 drones desde agosto.
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3: O ministro do Supremo Tribunal Federal, Flávio Dino, encerrou o caso Nossa Senhora Aparecida no STF. Isso após o Tribunal Superior Eleitoral ter decidido liberar o post do humorista Antônio Tabet, que falava da santa, de mulheres negras e de família miliciana. Dino aproveitou para mandar recados aos colegas da Corte Eleitoral. Criticou a suposta equiparação do TSE ao STF, ao dar a última palavra numa matéria que, segundo ele, na perspectiva da Constituição e dos precedentes vinculantes ao Supremo, ameaçava a liberdade religiosa e poderia gerar censura prévia e massiva contra milhares de postagens em redes sociais. O TSE agiu com condição de Corte Suprema, completou. Dino então declarou a perda do objeto da ação no STF e lembrou que o TSE acolheu as determinações dele ao liberar o post do humorista. A liberação veio com a mudança de voto do ministro André Mendonça e se refere apenas ao post de Tabet.
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4: As eleições brasileiras de 2026 estão atraindo a atenção internacional. O presidente dos Estados Unidos, Donald Trump, declarou que acompanha bem de perto o pleito no Brasil, classificando-o como muito importante. A declaração foi feita há 3 dias do primeiro turno, que definirá os rumos políticos do país. Trump, no entanto, evitou citar nomes de candidatos à presidência, mantendo a neutralidade em seu comentário.
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5: A Petrobras anunciou o recebimento de mais de R$1 bilhão em subvenções para combustíveis. A notícia, divulgada, pode impactar o cenário econômico e o mercado de ações da companhia. A estatal, que atua em diversos segmentos de petróleo, gás natural e energia, tem suas ações acompanhadas de perto por investidores, e o volume desses recursos pode influenciar o caixa da empresa.
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6: Uma nova pesquisa Datafolha, divulgada, aponta o presidente Lula, do PT, na liderança da corrida presidencial com 42% das intenções de voto no primeiro turno. Em segundo lugar, aparece Flávio Bolsonaro, do PL, com 38% do eleitorado. O levantamento mostra ainda que, em um cenário de segundo turno, Lula teria 48% contra 45% de Flávio Bolsonaro, indicando um cenário de disputa acirrada às vésperas do pleito.
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7: A avaliação do governo do presidente Lula do PT foi divulgada por uma pesquisa Datafolha. Os números mostram que 48% dos entrevistados aprovam a gestão, enquanto 49% a desaprovam. Comparado ao levantamento anterior, houve uma leve oscilação, com a aprovação subindo 1 ponto percentual e a desaprovação caindo 1 ponto. A pesquisa foi realizada entre os dias 28 e 30 de setembro, ouvindo 2.506 pessoas.
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8: Krista Paik,
7: condenada à morte no Tennessee, Estados Unidos, sobreviveu a

0: duas injeções letais aplicadas na noite da última quarta-feira. Seus advogados afirmam que o estado de saúde dela é crítico e que o procedimento foi marcado por erros. Após a falha na execução, o governador do Tennessee, Bill Lee, ordenou uma investigação independente e suspendeu todas as execuções no estado até o fim do ano. Pike seria a primeira mulher executada no Tennessee em mais de 200 anos.
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0: O Pix por aproximação não terá mais o teto fixo de R$500 por transação. A mudança, anunciada pelo Banco Central em junho, permite que os pagamentos sigam a mesma lógica dos demais tipos de Pix. Com a alteração, cada usuário poderá solicitar ao seu banco o aumento ou a redução dos limites diário e por transação, oferecendo maior flexibilidade e personalização nas operações.
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2: Em instantes voltaremos com mais notícias aqui no Jornal Repórter Brasil News. Fique ligado.
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1: O Santa Cruz esgotou os ingressos para o confronto contra o Maringá neste sábado, às 17 horas, na Arena de Pernambuco, pela quinta rodada do quadrangular da Série C. A partida pode garantir o acesso do clube à Série B, e a carga máxima de 45.500 ingressos foi disponibilizada para a torcida. Com isso, o jogo tem possibilidade de estabelecer o maior público da história da Arena de Pernambuco em partidas entre clubes. O Santa Cruz pode confirmar o acesso até mesmo em caso de derrota, desde que o Floresta não vença o Botafogo PB. Em caso de vitória ou empate diante do Maringá, o time pernambucano garante matematicamente a vaga na Série B. A equipe também busca terminar na liderança do grupo, o que daria direito à disputa da final da Série C.
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2: Carlos Alcaraz avançou para as oitavas de final do ATP 500 de Tóquio, após vencer o americano Alex Michelsen por 2-1, com parciais de 7-6, 4-6 e 6-1. O espanhol precisou superar dificuldades no início da partida, salvou 3 set points na primeira parcial e acabou dominando o terceiro set para confirmar a vitória. Atual número 3 do mundo e atual campeão do torneio, Alcaraz agora enfrenta o italiano Matteo Arnaldi na próxima fase, em partida prevista para esta sexta-feira. O espanhol busca recuperar ritmo após passar 4 meses afastado por uma lesão no punho e retornar às competições apenas no US Open.
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1: A seleção brasileira sub-20 venceu os Estados Unidos por 2-0 em amistoso disputado na Espanha. Depois de um primeiro tempo sem gols, o Brasil voltou melhor na segunda etapa e abriu o placar aos 23 minutos, em cruzamento de Igor Felisberto, que acabou entrando após falha do goleiro americano. Aos 37, Heitor recebeu o lançamento de Eric Belé, driblou o marcador e bateu na saída do goleiro para fechar o placar. Foi a segunda vitória do Brasil em 2 amistosos na Espanha, já que a equipe havia goleado a Dinamarca por 4-1. A série serve de preparação para o Sul-Americano Sub-20 de 2027, e o próximo compromisso será contra o México, no domingo, dia 4, novamente na Pinatar Arena.
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2: Rivais do Manchester City pressionam a Premier League por uma punição considerada proporcional às violações financeiras pelas quais o clube foi condenado. Segundo relatos da imprensa inglesa, dirigentes de outros clubes defendem uma ausência prolongada do City da elite e avaliam que apenas um rebaixamento para a segunda divisão não seria suficiente. A comissão independente apontou irregularidades envolvendo contratos, informações financeiras e regras de gastos, com impacto estimado em mais de 900 milhões de libras. O Manchester City tem até 2 de outubro para recorrer da decisão, e a definição das punições acontecerá em um processo separado. Entre as possibilidades estão perda de pontos, restrições para contratar jogadores e até expulsão da Premier League, embora ainda não exista uma sanção definida. Os clubes rivais também estudam buscar compensações financeiras por

0: possíveis prejuízos, mas não participam diretamente da decisão sobre a punição.
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2: A Argentina goleou a Bolívia por 4 a 0 em Córdoba, em amistoso da data FIFA. Mesmo sem Lionel Messi, a equipe de Lionel Scaloni dominou a partida e abriu o placar com Lautaro Martínez. Ainda no primeiro tempo, Nico Paz ampliou. Na segunda etapa, o zagueiro Cristian Romero marcou de cabeça e José Manuel Lopes fechou a goleada. O jogo marcou o início de uma sequência de 3 amistosos da Argentina em casa. E também serviu para... Na segunda etapa, o zagueiro Cristian Romero marcou de cabeça e José Manuel Lopes fechou a goleada. O jogo marcou o início de uma sequência de 3 amistosos da Argentina em casa e também serviu para Scaloni testar novos jogadores e alternativas para a equipe. A seleção argentina volta a campo no sábado, contra Burkina Faso, novamente em Buenos Aires, e depois enfrenta Benin, na terça-feira, partida que marcará a despedida de Lionel Messi da seleção.
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3: O primeiro turno das eleições está marcado para este domingo. Ao longo do dia, os brasileiros escolherão 6 representantes na esfera política nacional. Diante de tantas opções disponíveis, é comum recorrer à cola eleitoral durante a votação. A famosa colinha é definida pelo glossário do Tribunal Superior Eleitoral como uma anotação em papel com os números dos candidatos que o eleitor pretende votar. Não só é permitido levar a colinha para a votação, como também é uma prática incentivada pela Justiça Eleitoral, pois é uma forma segura de evitar o esquecimento. O TSE orienta a anotação em papel diante da proibição do uso de equipamentos que permitam registros dentro da cabine de votação. Isso inclui celulares, máquinas fotográficas, óculos inteligentes, entre outros. Segundo a Constituição Federal, o voto é direto e secreto. Neste domingo, a ordem de votação nas urnas será, primeiro para o cargo de deputado federal, depois deputado estadual ou distrital, em seguida serão escolhidos 2 senadores, na sequência o cargo de governador e, por último, o voto para presidente da República. A colinha é opcional, mas antes da votação é necessário apresentar aos mesários o documento de identificação oficial com foto e o título de eleitor devidamente regularizado. Ambos podem ser no formato físico ou digital. Para mais informações sobre termos específicos e o que é permitido durante a votação, acesse o glossário eleitoral disponível no site do TSE. Caso queira, por lá, também é possível baixar o modelo oficial de colinha, já com a ordem de votação. Basta imprimir o modelo e preencher com os dígitos dos candidatos de sua preferência.
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4: O Ministério da Educação divulgou o novo cronograma de oferta e ocupação de vagas remanescentes do Fundo de Financiamento Estudantil, referente ao segundo semestre de 2026. Estudantes interessados em obter financiamento para o ensino superior têm de 26 de outubro a 3 de novembro para participar do processo seletivo. As inscrições são gratuitas e devem ser feitas exclusivamente pela internet, na página oficial do programa. O resultado será divulgado no dia 16 de novembro. Podem se inscrever candidatos que tenham participado do Enem a partir de 2010, com média igual ou superior a 450 pontos nas 5 provas e nota acima de 0 na redação. Além disso, é necessário comprovar renda familiar mensal bruta de até 3 salários mínimos por pessoa e ter condições de atingir a frequência mínima exigida pela instituição de ensino para o segundo semestre de 2026. O edital prevê que 50% das vagas sejam destinadas ao FIES social, voltado a estudantes com renda familiar por pessoa de até meio salário mínimo e inscrição atualizada no CadÚnico. As instituições de ensino superior interessadas em participar da oferta de vagas remanescentes devem formalizar a adesão ao programa de 1º a 7 de outubro. O processo inclui o preenchimento de dados sobre cursos, turnos, quantidade de vagas e valor.

0: valores das semestralidades escolares de cada um dos períodos que compõem o curso, considerando a grade cheia, além do reajuste estabelecido pela instituição de ensino, do valor total do curso financiado pelo FIES.
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2: Esse foi mais uma edição do Repórter Brasil News. Obrigado pela sua companhia e até a próxima edição.
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Começa agora o Music Pop aqui pela sua melhor rádio. Por aqui, Bia Ipsen. A partir de agora, você ouve as melhores do pop. Você que tá trabalhando, bom trabalho pra você. Tá em casa, tá de folga, bom demais, né? Tá dirigindo também, cuidado por aí, viu? Obrigada já pela sua companhia, obrigada pela sua audiência. Sextou, meu povo! Tem muita sonzeira pra você aqui, o melhor do pop.

0: todo mundo ligadinho aqui com a gente no Music Pop. Agora eu vou lá para aquele rápido intervalo, já volto.
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0: Segundona, tamo junto por aqui, tá bom? Beijão, fica com Deus, aquele abraço, tchau, tchau.
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2: Final de semana! Final de semana combina com samba, com pagode, com swingueira, com quebradeira, né? A gente vai quebrando tudo por aqui no bom sentido, viu? Eu sou o Kleber Salles e a partir de agora o Pagodaço entra no ar com o seu melhor samba e pagode. Pra você que não quer ficar parado, né? Você que curte os nomes mais tradicionais do samba e do pagode, a gente toca, né? Aquele pagodinho dos anos 90 que a galera sempre recorda, né? O pagode é atual também, rola aqui no Pagodaço, tudo pra você curtir e mexer o esqueleto aí. Então vamos fazer o seguinte, se tiver algum móvel aí atrapalhando, vamos abrir espaço e bora dançar, né? A minha primeirinha de hoje já tá chegando!

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3: Esse é o nosso pagodaço pra finalizar mais uma sequência aqui. Essa música aí é show, hein? Daqui a pouquinho tem mais sucessos. As melhores você confere com a gente no pagodaço pra você fazer aquela swingueira com a gente aqui. Eita, nós!
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4: Décima posição.

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1: Maravilha, que bom estar aqui contigo. Já já volto com mais Super 10 pra você.
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2: Sexta posição.

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0: Terceira posição.
1: Parceira, só no tapa, puxão de cabelo.
2: Aí, judia, hein? 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

0: 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E atenção, 156 policiais militares chegam a Garanhuns para reforçar a segurança durante as eleições. Então vem vindo por aí 150 policiais para reforçar as eleições aqui em Garanhuns e região. Um efetivo de 156 policiais militares já chegou nesta quarta-feira ontem ao 9º Batalhão da Polícia Militar em Garanhuns, Agreste de Pernambuco, para reforçar a segurança durante o período eleitoral. Os militares participaram de uma reunião de recepção e alinhamento das ações que serão realizadas na área de atuação do 9º BPM, que abrange 15 municípios. O reforço foi disponibilizado para atuação da operação eleitoral, especialmente durante o próximo domingo, dia 4, data das eleições. Além da segurança dos locais de votação, o efetivo também será empregado no policiamento ostensivo das cidades atendidas pelo batalhão. De acordo com o planejamento apresentado, os 156 policiais permanecerão na região até o dia 26 de outubro. Durante esse período, a presença policial será ampliada nas 15 cidades, com o emprego de mais viaturas e policiais realizando patrulhamento a pé. A medida tem como objetivo fortalecer o policiamento e garantir maior segurança à população durante o período eleitoral, contribuindo assim para a manutenção da ordem pública antes, durante e após a votação. Portanto, eis aí, decisão de governo. 156 policiais militares já chegaram a Garanhuns para reforçar a segurança durante as eleições 2026. E agora, 7 horas, mais 15 minutos. Aí, portanto, a informação da hora certa. Então, somente
1: Brasil,
0: você é trabalhador.
1: Brasil,
0: e aí, pra você é trabalhador.
1: Brasil,
0: obrigado você.
1: Brasil,
0: obrigado você pelo rádio ligado. Obrigado você pela companhia amiga. E atenção, mulher é presa em flagrante durante a operação para combater grupo criminoso ali em Angeli. A Polícia Civil de Pernambuco, por meio da Delegacia de Polícia 153, lá em Angeli, sob a coordenação do delegado Jefferson Douglas, realizou na

manhã da quarta-feira ontem, aliás, quinta-feira ontem, dia 1º de outubro. Quinta-feira ontem, dia 1º de outubro. Alguém falou em uma dessas matérias que eu já li, quarta-feira, dia 1º. Não, quinta-feira, dia 1º. Dia 1º de outubro, uma operação policial que resultou no cumprimento de 5

0: Durante o cumprimento de um dos mandados, policiais civis localizaram 17 pedras de crack, 9 poções de maconha e uma porção de semente de maconha, além de R$483 em espécie e um aparelho celular. Diante dos elementos encontrados, uma mulher identificada como Karina Rafaela de Souza, de 20 anos, foi conduzida até a delegacia de polícia de Angelim. Ela foi autuada em flagrante em tese pelo crime de tráfico de drogas. Após a formalização do procedimento, foram adotadas as providências legais cabíveis para sua apresentação ao Poder Judiciário. Simultaneamente, as equipes policiais deram cumprimento a outros 4 mandados de busca e apreensão, sendo recolhidos objetos de interesse da investigação que serão submetidos à análise e poderão contribuir para o aprofundamento das investigações e especialmente para a identificação e individualização nas condutas relacionadas ao grupo criminoso investigado. As investigações prosseguem sob a responsabilidade da Polícia Civil, com a análise dos materiais apreendidos e a realização das demais diligências necessárias ao esclarecimento de todos os fatos. Portanto, mulher é presa em flagrante durante a operação para combater grupo criminoso em Angelim. 7:19, 7 horas, mais de 19 minutos.
1: Brasil!
0: E aí, portanto,
1: Brasil,
0: a informação
1: da
0: hora certa aí pra você. Lamentável, lamentável, lamentável. Aquele homem que contraiu uma doença rara em nível nacional, ele tem um conhecimento em nível nacional. Ele se chamava Lito Souza. Ele terminou morrendo. Ele é do canal Aviões e Músicas. Ele morreu aos 59 anos no dia de ontem. Ele morreu aos 59 anos no dia de ontem. Ele que contraiu uma doença raríssima. Uma doença raríssima. O influenciador, piloto, especialista em aviação, Joselito Geraldo de Souza, conhecido nacionalmente como Lito Souza, ele morreu aos 59 anos, na quinta-feira ontem, dia 1º de 2026. A informação foi confirmada pela família e foi divulgada pelo perfil oficial do influenciador nas redes sociais. Lito ganhou notoriedade em todo o país e até em boa parte do mundo por meio do canal Aviões e Músicas no YouTube, onde ele abordava temas relacionados à aviação, funcionamento de aeronaves, segurança de voo e acidentes aéreos. Com uma linguagem acessível, tornou assuntos técnicos compreensíveis para milhões de pessoas. Além da atuação como influenciador, Lito acumulava décadas de experiência na área da aviação, tendo trabalhado como mecânico de aeronaves e posteriormente como piloto. Sua trajetória profissional e o conteúdo produzido na internet fizeram dele uma referência entre os apaixonados pelo setor aéreo. Em agosto deste ano, Lito revelou para todo mundo

0: mundo ter sido diagnosticado com uma enfermidade neurológica rara, degenerativa e de rápida progressão. Nas semanas seguintes, o quadro de saúde evoluiu, afetando seus movimentos e a sua visão. A família chegou a buscar alternativas de tratamento e conseguiu autorização para que Lito recebesse um medicamento experimental em setembro. Mesmo diante da mobilização de familiares, amigos e seguidores, a doença continuou avançando até a sua morte. A morte de Lito Souza encerra a trajetória de um profissional que dedicou décadas à aviação e que, por meio da internet, ajudou a aproximar milhões de brasileiros do universo dos aviões e da segurança aérea. O Lito passou a ser bastante conhecido através dos seus desabafos, através da sua agonia, através da sua confissão de que iria morrer, geralmente abraçado com sua esposa. Sua esposa, na maioria dos vídeos, chorando, tendo a certeza de que iria perder seu marido e, consequentemente, ele muito triste. Ele sofria muito por deixar um filho. Ele sofria muito por deixar um filho ainda menor. Ele sofria muito, mas ele confessava que não tinha medo da morte. Naquele momento, a morte era a única convicção, era a única certeza para ele de que iria morrer. Ele contraiu essa doença rara em agosto, pois bem, em agosto, setembro, outubro, ele morreu. Avassaladora a doença. Lamentavelmente, este homem perdeu sua vida para esta doença, que ainda está em estudo. Não tem cura ainda para essa doença, não se tem cura, nem se sabe exatamente o que ainda é. Trata-se apenas de uma enfermidade neurológica rara, degenerativa e de rápida progressão para a morte. Não se tem cura, a ciência trabalha no sentido de encontrar a cura para essa doença. Até agora, nada. Os remédios são apenas experimentos, fazendo dessas vítimas cobaias. Mas, na verdade, até agora, nada de nada. 7:25. 7 horas, mais de 25 minutos. E aí, portanto,
1: Brasil,
0: a informação da hora certa. Aí pra Brasil, você, trabalhador. E aí pra você, trabalhadora. Ah, do meu Brasil.
1: Brasil.
0: E atenção. Jean Carlos, grande abraço. Elane Alves, grande abraço. Maria Cícera, grande abraço. A José Alves chegando por aqui. Bom dia a todos, Deus abençoe vocês.
2: Amém.
0: Maria Helena da Silva, direto de Caetés, bom dia. Obrigado, Alexandra Gomes, grande abraço. Cícera Lira, grande abraço a vocês. Muito obrigado pelo carinho da audiência. Obrigado sempre pelo rádio ligado. E obrigado sempre pela companhia. Olha, gente, amiga, Padre Mané, registra aqui seus afilhadinhos. Alô, alô, Eric Samuel, alô, Eduardo, alô, Everton, Enzo, Gabriel, Diego Santos, alô, Luan, Felipe, Laura, Laís e Yuri, alô, João Gabi, alô, Daniel, Carlos, Daniel, alô, Arthur, Luana, Carol, alô, Emily, Franciele, alô, Lara, Gabriela, Matheus Oliveira, Jacques Oliveira, alô, Vitor, Vinícius, Everton, alô, Joelson, Gustavo, Jonathan, alô, Wesley, Anderson Júnior, alô, Bovic, João Henrique, Gauã Henrique, Gauã Silva, alô, João Vitor, alô, João Miguel, Enzo Araújo, alô, João Pedro, Juan Felipe, alô, Luiz Henrique, alô, Tiago, Alô, Davi Lucas.

0: e alô um outro Emanuel. Portanto, é a tropa de elite dos afilhadinhos do nosso Pardim Mané.
1: Aê.
0: Olha, manda abraço para o Isaac Vida Louca.
1: Ai, Vida Louca.
0: Fala, loucura.
1: Loucura.
0: Alô, Isaac Vida Louca. Aí na região, Capoeira do Garcia. Lá também a gente abraça a Ranúbia, a Lana, Jorge, a Nicinha e o velho José Aldo e o Maicon. Grande abraço, bom dia. Bom dia, bom dia, bom dia, obrigado. Olha o Totoso do Prefixo. O Totoso abraça Juninho. Abraça Elma Araújo, abraça Lara Gabi. Abraça Rosilma.
1: Ai,
0: abraça
1: Rosilma.
0: Rosilma, que é a mamãe do Alisson.
1: Ai,
0: e a mamãe do Alain, Rosilma. Ah, Mané Totoso. Abraça Rosivaldo, abraça Fernando. Abraça Emanuele, Adelma, Roseilva. Alô, Carlos Maria Eduardo, alô, Eri Carlos. Alô, José Aldo, alô, Rosalina. Fala, Rafa. Alô, Rosinaldo, alô, Ana Araújo. Alô, Vitória, Roselilma Miranda. Alô, João Gabi. Alô, Matheus Ravi. Alô, Fabiana, Rosângela. Alô, Maria Sofia. Alô, Maria Eduarda, Ângela. Alô, Mônica Aparecida.
1: Ai, Moniquinha.
0: Alô, Cícero, alô, Luiara. Alô, Vinícius, alô, Everton. Alô, Lucas, alô, Matheus. E alô, Eric e Samuel. Tropa de elite dos amigos do Mané Totoso. Aqui no
1: Prefixo,
0: 7:28. E aí, portanto, a informação da hora certa. Aí, então, somente pra você, trabalhador. E aí, pra você, trabalhador do meu Brasil. Obrigado, Brasil. Muito obrigado. Obrigado você pelo rádio ligado, muito obrigado. E obrigado você pela companhia sempre, amiga. Muito obrigado. E atenção, noite de violência, deixa dois homens mortos a tiros, em Petrolina, é Pernambuco violento, os crimes aconteceram ao longo ainda da quarta-feira, dia 30, lá em Petrolina, sertão pernambucano. Ambas as vítimas transitavam de motocicleta quando foram surpreendidas e mortas pelos matadores que estavam armados até os dentes. Eles estavam no transporte da morte. O primeiro homicídio ocorreu por volta das 16h no núcleo 8. Do projeto senador Nílio Coelho. A vítima Jonas Delmondes Arruda, de 32 anos, trafegava no transporte da morte, acompanhado por um garupa, a caminho de casa. Segundo o testemunho do passageiro à polícia, dois matadores em outro transporte da morte emparelharam com o veículo e os matadores sacaram suas armas e aí meteram bala pra cima, porém pra cima da vítima. Jonas recebeu uma carga pesadíssima de chumbo. Jonas recebeu uma carga pesadíssima de chumbo, ainda pilotando o transporte da morte. A vítima perdeu o controle do transporte da morte. A vítima caiu e em seguida os matadores efetuaram novos disparos antes de fugir. Já por volta das 23 horas, 11 da noite, o segundo homicídio foi registrado nas proximidades de um posto de combustíveis, ali no distrito industrial. Matheus de Souza Castro era um cabra jovem de 18 anos. Ele pilotava o transporte da morte na

0: companhia da esposa. Quando matadores em um outro transporte da morte na cor vermelha se aproximaram e atiraram diversas vezes contra Mateus. Mateus perdeu o controle do transporte da morte. Mateus caiu ao solo e faleceu ainda no local. O serviço de atendimento móvel de urgência, SAMU, chegou a ser acionado, mas apenas constatou o óbito. O efetivo policial realizou o isolamento de ambos os locais até a chegada das equipes periciais. Os corpos foram levados para o Instituto de Medicina Legal, lá mesmo, em Petrolina. A Polícia Civil agora investiga os dois casos para identificar a autoria e a motivação para esses crimes. Vale dizer que em ambos os casos, os matadores já pegaram o beco. Vale dizer que em ambos os casos, os matadores já pegaram o beco. Vale dizer que em ambos os casos, os matadores estão aí na comunidade. Vale dizer que em ambos os casos, os matadores estão por aí palitando os dentes, rindo da cara da sociedade, vivendo a sua impunidade. Este, portanto, é o retrato falado de um país fuleiro que está mergulhado no crime, um país safado que está mergulhado no crime, um país safado que está mergulhado no crime. De cabo a rabo, é o retrato falado deste país que está sendo comandado pelo crime organizado. É essa a situação deste país. E agora 7:34, 7:34. E aí,
1: Brasil,
0: a informação está fazendo. E aí, tão somente para você, trabalhador. E aí é pra você, trabalhadora do meu Brasil. Canal aberto, linha aberta. Chamar repórter de Pernambuco. Sua primeira participação. Alô, Adielson Galvão. Alô, Adielson Galvão chegando. Homem foi assassinado no residencial Alto do Moura, em Caruaru. Homem foi assassinado no residencial Aldo do Moura, em Caruaru. Alô, repórter! Alô, você, repórter! Detona aqui agora!
2: Adielson Galvão, o repórter de Pernambuco.
3: Durante a manhã desta quarta-feira, crime de morte foi registrado aqui em Caruaru. Foi aqui no bloco 1, às margens da BR-232, aqui no residencial Alto do Moura. A vítima foi o ex-presidiário Carlos Henrique Teixeira da Silva, vulgo Bigão, de 34 anos de idade. Segundo informações, ele estaria caminhando aqui nesta calçada quando acabou sendo assassinado a tiros. Estou aqui com o delegado Dr. Samuel Vital, que veio para cá para justamente acompanhar a perícia que foi realizada pelo IC e justamente tentar chegar na autoria deste crime de morte, doutor.
4: Boa tarde, pessoal. No dia de hoje, a equipe da 19ª Delegacia de Polícia de Homicídio foi acionada acerca desse homicídio aqui no residencial Tumora. De pronto, nos deslocamos até o local, né? Ao chegarmos aqui, as investigações ainda se encontram no início, que colhemos através de familiares e populares aqui que se tratava de uma da vítima que teria sido preso por tráfico no ano de 2018, se encontrando em liberdade provavelmente de março de 2024 em diante, né? Segundo o que se apurou até agora, os familiares informaram que ele não tinha se envolvido mais no tráfico, mas que gostava de usar drogas, continuava como usuário, mas que não tinha tido mais nenhum envolvimento nem nenhuma queda por tráfico. As investigações se encontram no início ainda. O que se apurou até o momento foi que trata-se de uma execução que foi utilizada uma pistola calibre 45, onde foi encontrado 3 estojos deflagrados aqui no local. E a gente conta com o apoio da população, qualquer informação que venha nos ajudar a elucidar esse crime. Vamos apurar e averiguar nas imediações também acerca de câmeras de monitoramento, bem como qualquer informação que possa nos ajudar.
3: Bom, doutor, o crime aconteceu por volta das 8 horas da manhã. Eu imagino que havia muita gente na rua, né? E acredito que muita gente presenciou.

0: o crime. Não custa nada lembrar, né, que vocês dispõem de um grande parceiro histórico, que é o Disque Denúncia Agreste, através do 81-379-4545, como hoje a Divisão de Homicídios de Caruaru dispõe de um WhatsApp denúncia, através do 81-99488-7042, e vocês dão garantia de anonimato para qualquer pessoa que passar informação em qualquer um dos canais que possam ajudar a polícia a elucidar esses crimes.
1: Com certeza a gente conta com esse auxílio da população, né, para investigar e trazer um pouco de justiça para a família. Bem como aqui, como você relatou, né, foi um crime que foi pela manhã, em plena luz do dia, o que facilita que populares tenham visto qualquer informação de veículo utilizado, alguma característica da pessoa que fez essa execução ou das pessoas que fizeram essa execução possa vir a nos auxiliar. O que foi informado é que ele estava aqui próximo a essa moto, ajeitando o tripé dela, e quando foi executado, né? O crime ocorreu realmente por volta das 8 horas da manhã, e a gente fica à disposição para qualquer esclarecimento, qualquer informação que possa nos ajudar a chegar à autoria delitiva.
0: Essa motocicleta, ela pertencia à vítima?
1: Isso, de acordo com a informação da esposa, pertencia ao casal, né? E ele estava aqui fora para ajeitar essa motocicleta quando veio a ser executado. A esposa contou que na hora dos disparos estava dentro da sua residência, escutou cerca de 3 disparos, o que foi comprovado hoje pela perícia, que foi localizado aqui 3 estojos do calibre .45, e o que a gente se apurou até o momento foi isso.
0: E os tiros pegaram onde? Na vítima, doutor?
1: Os tiros pegaram na cabeça dela. Todos os disparos foram na região da cabeça. Tem um de saída, né, que foi localizado, que vai ser averiguado melhor quando o pessoal do IML fizer a necrópsia, né?
0: Ok, obrigado, doutor Samuel Vital, pelas informações. Aí, portanto, né, a vítima, o Carlos Henrique Teixeira da Silva, vulgo Bigão, de 34 anos de idade, assassinado nesta manhã de quarta-feira, aqui no residencial Alto do Moura, em Caruaru. Após a perícia, o corpo será encaminhado para o IML aqui de Caruaru. A reportagem é de Adielson Galvão.
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3: É bronca. 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
8: Sete e quarenta.
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12: 7:46.
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0: 7:47.
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1: Legal, de volta. Sequenciando este programa agora. Maior porta-voz do rádio pernambucano. Obrigado você, muito obrigado pelo rádio ligado. Obrigado você pela companhia sempre amiga. Minha gratidão sempre, sempre. Alô cidade, bom dia. Alô município, bom dia. Alô zona rural. Alô sítios, fazendas, agrovilas, povoados e também os distritos. Alô São Pedro, Miracica, Iratama. Bom dia, obrigado a todos, muito obrigado. Obrigado você com o seu carro aí, no seu carro, no seu automóvel, bom dia. Obrigado você, profissional do Uber. Grande abraço, bom dia. Alô você, profissional do táxi. Grande abraço, bom dia, bom dia. Alô você, amigo mototaxista. Grande abraço, bom dia. Obrigado vocês, profissionais, muito obrigado. Bom trabalho.

0: Mauro. Sucesso, sucesso. E agora eu falo da Prime, Prime. Às 7 horas, mais 52 minutos. 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
0: 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E agora, canal aberto, linha aberta. Linha aberta, canal aberto. Chamar o repórter Elenivaldo Pereira. E o seu balanço policial, verdade. Fala, Pereira. É você, detona.
2: Falando de todo canto. Registrados 3 homicídios nessa quinta-feira, 1º de outubro, em Pernambuco. Um crime aconteceu no interior e 2 no Grande Recife. Este ano, de janeiro até agora, mataram no estado 2.097 pessoas. Em Caruaru, uma mulher tentou matar o marido com água quente no bairro do Salgado. Maria Elane de Assis Souza, de 49 anos, jogou uma panela com água quente em Lorivaldo Florencio dos Santos, de 55 anos. Ele foi socorrido para a UPA do bairro Salgado e transferido em estado grave.

0: para o Hospital da Restauração no Recife. A mulher disse que era espancada constantemente pelo companheiro. De Caruaru, Helenivaldo Pereira. Registrados 3 homicídios nessa quinta-feira, 1º de outubro, em Pernambuco. Um crime aconteceu no interior e 2 no Grande Recife. Este ano, de janeiro até agora, mataram no estado 2.097 pessoas. Em Caruaru, uma mulher tentou matar o marido com água quente no bairro do Salgado. Maria Elane de Assis Souza, de 49 anos, jogou uma panela com água quente em Lorivaldo Florencio dos Santos, de 55 anos. Ele foi socorrido para a UPA do bairro Salgado e transferido em estado grave para o Hospital da Restauração, no Recife. A mulher disse que era espancada constantemente pelo companheiro. De Caruaru, Helenivaldo Pereira.
1: Pela sua participação. E agora somente segunda-feira, né, amigo? Segunda-feira, com balanço policial em dobro ou em triplo, entendeu? Porque o que reina mesmo neste país nojento é a violência. O que reina mesmo neste país nojento é a violência. Então, segunda-feira, eu já imagino, você vem em dobro, você vem em triplo, com balanço policial verdade. Até lá, amigo, até lá, até lá, até lá. Canal aberto, linha aberta. Linha aberta, canal aberto. Olha a barbárie. Vamos até a Paraíba. Vamos até a Paraíba. Portal Notícia Paraíba. Homem tem cabeça, tem pernas e tem braços arrancados após ter casa invadida na Paraíba. Olha a situação. Um trabalhador rural de 58 anos, foi encontrado morto com sinais de esquartejamento. Além de matar, esquarteja. Além de matar, mutila. Além de matar, tirar a vida. Esquarteja. Foi na quarta-feira, dia 30, em uma propriedade rural, lá no Rio Tinto, e é vinho, é? Lá no Rio Tinto, lá no litoral norte da Paraíba, a vítima foi identificada como João Batista Nascimento. Ele teve a cabeça arrancada, ele teve as pernas arrancadas, e ele teve os braços arrancados após ter sua casa invadida. Lá na Paraíba, é o retrato falado de um puteiro violento, é o retrato falado de um puteiro chamado Brasil Violento. 8 horas, chupou dualmente. 8 horas, chupou dualmente. E aí a informação
2: Brasil, Brasil.
1: Então somente
2: Brasil.
1: Para você, trabalhador.
2: Brasil.
1: E aí, para você, trabalhadora do meu Brasil.
2: Brasil.
1: Obrigado, ser muito obrigado pelo rádio ligado. E obrigado você pela companhia sempre, amiga. Muito obrigado mesmo. De coração, muito obrigado. Alô, você está em casa. Alô, você está no trabalho. Alô, você que está por aí. Alô, você nos bares e restaurantes da cidade, muito obrigado. Obrigado pelo carinho da honrosa audiência. Obrigado, obrigado, obrigado mesmo de coração. Agora 8 horas, chamais um minuto. Chamar agora. Giro de notícias. Agência Rádio Web. E o destaque neste exato momento, repórter Felipe Medeiros, ele diz que o galegão lá dos Estados Unidos, o Trump, diz acompanhar de perto as eleições brasileiras. Alô, Rádio Web, alô, Giro de Notícias, alô, Felipe Medeiros, alô, você detona!

0: Há 3 dias do primeiro turno das eleições brasileiras, o presidente dos Estados Unidos, Donald Trump, disse que está acompanhando o processo eleitoral do Brasil de perto. Ele afirmou nesta quinta-feira que a eleição é importante e fez elogios ao Brasil e à população brasileira. O presidente americano, no entanto, não manifestou apoio a nenhum candidato. A declaração ocorre em um momento de tensão entre Brasília e Washington, depois de medidas adotadas pelo governo Trump contra o Brasil. Dos preparativos à apuração dos votos. O processo eleitoral brasileiro será acompanhado por mais de 140 observadores internacionais. Entre as instituições estão a Organização dos Estados Americanos, o Parlamento do Mercosul, a União Europeia e a Liga dos Estados Árabes. A missão é observar aspectos como o funcionamento da eleição, a aplicação de regras e a organização da votação. O ministro Edson Fachin, presidente do STF, negou o pedido apresentado pelos advogados de Flávio Bolsonaro para tirar Flávio Dino da análise de processos que envolvem o senador e candidato à presidência. A defesa questionou a participação de Dino em ações relacionadas às eleições, ao presidente Lula e também às emendas parlamentares. Eles argumentam que existe proximidade entre o ministro e o presidente da República. O processo corre em sigilo no Supremo e os detalhes da decisão de Fachin ainda não foram divulgados. Agora, a gente tem um recado muito importante sobre as eleições.
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0: O Corinthians acumula mais de 27 milhões de reais em dívidas com a União por causa de parcelas não pagas de um acordo tributário. O clube deixou de cumprir 4 prestações desde junho. Do total em aberto, pouco mais de 8 milhões correspondem a débitos previdenciários e cerca de 19 milhões a outras dívidas. O acordo firmado neste ano havia reduzido uma dívida de aproximadamente 1 bilhão e 200 milhões para 679 milhões de reais. O Corinthians corre o risco de perder os benefícios da negociação caso o acordo seja reincidido por falta de pagamento. O Giro de Notícias é uma produção da agência Rádio Web. Texto e apresentação, Felipe Medeiros. Edição, Thiago Pedruzzi.

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3: 8 e 11.

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1: Oito e doze.

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2: Dezoito minutos. E aí, portanto, a informação da hora certa. Aí, então, somente pra você, trabalhador. E aí, pra você, trabalhador do meu Brasil. Obrigado você, muito obrigado pelo rádio ligado. Obrigado você pela companhia amiga. E atenção, canal aberto, linha aberta. Vamos até o blog do jornalista Carlos Eugênio. Justiça Federal suspende auditoria do Ministério da Saúde contra o Hospital Perpétuo Socorro. Blog do Carlos Eugênio, quinta-feira, 1º de outubro do ano de 26. Informações divulgadas pela governadora Raquel Lira, PSD, dedo dado. Durante o debate JC, na manhã da quinta-feira, dia 1º, e noticiadas por diversos canais de comunicação de Pernambuco, apontam que a Justiça Federal em Pernambuco suspendeu os efeitos de um relatório final de uma auditoria conduzida pelo Departamento Nacional de Auditoria do SUS contra a Casa de Saúde e Maternidade Nossa Senhora do Perpétuo Socorro em Garanhuns. A liminar também impede cobranças, retenção de repasses, inscrição da instituição em cadastros de inadimplência até o julgamento final da ação. Na decisão, o doutor juiz da 23ª Vara Federal apontou falhas na condução da auditoria. De acordo com a análise judicial, o hospital teve 5 dias úteis para apresentar defesa, embora uma norma do Ministério Público, aliás, uma norma do Ministério da Saúde, prevê prazo de 15 dias. O relatório questionou 137.237 reais, 50 centavos, referentes a 46 autorizações de internação hospitalar. O juiz afirmou que, aparentemente, que as justificativas técnicas apresentadas pela instituição não foram analisadas. A decisão também registra que o valor correspondente a menos de 1,65% do total auditado relativo a recursos repassados entre os anos de 23 e 25 e considerou desproporcional a imputação feita ao hospital. Conforme a decisão, a auditoria não constatou inexecução de procedimentos, atendimentos fictícios ou fraude material. As divergências identificadas, segundo o juiz, estavam relacionadas ao preenchimento de formulários administrativos. Ele também apontou que a fiscalização avançou sobre aspectos do mérito do ato médico ao reclassificar técnicas cirúrgicas, matéria que a decisão considera reservada ao cirurgião responsável. Então, por aí vai. A instituição relatou aos autos que representantes do órgão de auditoria convocaram a imprensa para falar sobre suspeitas de favorecimento político antes da conclusão dos trabalhos e da apresentação.

0: versão da defesa. Esse relato integra as alegações do hospital no processo. A Casa de Saúde Nossa Senhora do Perpétuo Socorro é descrita como unidade de referência em oncologia e nefrologia de alta complexidade para 21 municípios do Agreste Meridional. O hospital está em funcionamento há 55 anos e presta serviços ao SUS praticamente desde quando entrou em funcionamento. A suspensão permanecerá em vigor até o julgamento final da ação. Se você quer saber mais detalhes, você pode acessar o blog do Carlos Eugênio, numa ferramenta chamada Clique Aqui, como também o blog do jornalista Mário Flávio. Aqui, a razão pela qual essa matéria foi publicada aponta para o seu principal destaque. E o principal destaque é o seguinte: Justiça Federal suspendeu auditoria do Ministério da Saúde contra o Hospital Perpétuo Socorro. Agora 8 horas, mais 24 minutos, 8h24, Brasil, apresentando este programa Combate, maior porta-voz do rádio pernambucano. E agora, chama o Luiz Sebastião de Andrade, trazendo suas informações para este programa. Alô, Luiz, alô, você, bom dia, detona.
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2: Bom dia, Pereira Filho, bom dia, Garanhuns, bom dia, Brasil. Porque vocês também nos acompanham através do Facebook, ou então pelo aplicativo, ou no tradicional histórico rádio. Seja onde você estiver, já desejamos a todos uma ótima sexta-feira. Sextou novamente, já que o ponteiro do tempo pulando para 2 do mês de outubro do ano de 2026. É o tempo acelerado, ninguém consegue amarrar o ponteiro do tempo, que passa numa velocidade incrível para toda a humanidade. Mas antes das informações, mandando um abraço especial ao xerife lá no bairro Aliso Pinto, o Baltazar também é de grande figura do mesmo bairro. O nosso amigo é o Rafael Sapateiro, residente na rua Santa Quitéria, lá no bairro de Heliópolis. A Nina na Avenida de Amaduta, no mesmo bairro. Temos também, ainda até o bairro do Magano, o nosso amigo de Caca, Lanterneiro e equipe, pessoal do Solos também na Sátiro Ivo, a comadre Antonete e Sueli, mãe e filha, também no mesmo bairro, Nazide e João também, o casal residente na Sátiro Ivo, também no mesmo bairro, mandando também um abraço em especial a Eric e Beatriz, lá na 7 de setembro, no coração da cidade, o Carlos Confeiteiro, que transmite o programa Combate em Plena Vida Santo Antônio, e também temos ali o Juco Lanterneiro, o Marreta lá no bairro da Boa Vista, e o Tom Frentista na Travessa Antônio Major Pedrosa, no coração da cidade. E só lembrando que você que tem alguma dúvida, já tem os meios de comunicação que já estão orientando através da Justiça Eleitoral, que são muitos candidatos, né? Você leva o santinho colado, ou então na mão mesmo, ou numa carteira, porta-celas, uma coisa assim, chega lá na urna, você escolhe a relação dos candidatos que já está na ordem, viu? Não tem como errar. Vai digitando e confirmando, aí você vai votar nos candidatos aí. Começa com deputado federal, estadual, 2 senadores, governador e termina com presidente. Então, já está na íntegra, viu? Não tem como você errar. Siga a ordem que está naquele santinho, está tudo dentro da ordem, você aí é quem vai decidir em quem vai votar. Em quem quer votar. Mas voltando para Garanhuns, Mandel, na emenda, vamos até o bairro de Bandechel, que uma das moradoras tem uma série de reivindicações para fazer. O matagal, tem caçaco saindo, entrando dentro das casas, tem

0: Galera estourada e por aí afora. Vamos direto para o bairro de Bandechel nesse momento.
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2: Luiz, começaram a tirar aqui os mapas, mas não vieram. Entendesse? Não vieram. Tá ainda aqui, os mapas aqui. E o gabiru saindo com força aqui. Gabiru, rato, barata, escorpião. Caçaco, meu filho. Começaram a arrancar. Começaram a arrancar o mato aqui, foram até caçaco, meu filho. Disseram que vinha ontem, não vinheram, disseram que vinha hoje, não vinheram. E tem um entulho aqui, aquele entulho aqui eu mandei pra você. Até agora ninguém veio tirar de uma construção que estão fazendo aqui, de frente de casa. Infelizmente, até agora nada. O rato comendo, o lixo comendo, o rato, barato, escorpião, até caçaco tá saindo. Daqui uns dias que caçaco vão tá querendo comer nós vivos. Sim, Luiz, e pra completar, tem uma galeria estourada na rua Jasmim, que tá descendo aqui pra rua Jasmim. Tá uma fede aqui, né, desgraçado, ninguém aguenta mais. Faça um apelo aí, por favor. Vê, porque ninguém merece não passar final de semana com essa fé desse, né, desgraçado, não, porque o caso é sério, foi um caso é grave. Faça um apelo aí, por favor. É, a galeria na rua das... Rua Jasmim, descendo pra Rua das Gardenas, a rua do Posto de Saúde. Desde terça-feira que tá essa galeria estourada, descendo aquele aroma. A gente vai comer um alimento, vai sentir o cheiro das fezes na rua e o alimento ao mesmo tempo. Aí ninguém merece, né?
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12: Aliás, 8:30 já. 8 horas a mais de 30 minutos. E aí, portanto, a informação para você, trabalhador. E aí, para você, trabalhadora do meu
13: Brasil.
12: Obrigado você, muito obrigado pelo rádio ligado. E obrigado você sempre pela companhia, sempre amiga. Obrigado você aí no seu automóvel, ouvindo, interagindo com a gente. Muito obrigado. Alô, você aí, profissional do Uber, grande abraço, bom dia, obrigado. Alô, você aí, profissional do táxi, também grande abraço. Alô, você, amigo mototaxista, grande abraço. Canal aberto, linha aberta, Marli, Maria de Santana, grande abraço, minha amiga, bom dia. Hermínio Araújo, ele que é um historiador aqui na cidade de Garanhões. Ele chega dizendo bom dia, Pereira Filho. Bom dia, Luiz Andrade. Bom dia, Mané.
14: Bom dia.
12: Bom dia a toda a equipe, nota 10 de Garanhuns e região. Que Deus abençoe vocês todos.
14: Amém.
12: Amém. Amém, amém, amém. Sempre amém. Muito obrigado aí, viu, amigo Hermínio. Hermínio Araújo, muito obrigado, amigo, pelo carinho, pelo Rosa. Rosa Audiência, muito obrigado, viu? Tá certo? E atenção, pesquisa para governo de Pernambuco. E agora é da Data Trends. A pesquisa agora é da Data Trends. É da Data Trends. Raquel Lira, 47%. João Campos, 41%, segundo o Instituto Data Trends. Blog do Carlos Eugênio, sexta-feira, hoje, dia 2 de outubro do ano de 26 de adesão. Pesquisa Data Trends divulga hoje, sexta-feira, dia 2, mostrando a governadora Raquel Lira,

0: com 47% das intenções de voto no cenário estimulado para o primeiro turno em Pernambuco. Já o João Campos, do PSB, aparece com 41%. Ivan Moraes e professora Camila registram 1% cada. Brancos e nulos somam 4% e 6% não sabem ou não responderam. Na comparação com a rodada anterior do Instituto, realizada entre os dias 22 e 24 de setembro, Raquel oscilou de 46 para 47, enquanto João se manteve em 41%. No cálculo dos votos válidos, que exclui brancos, nulos e eleitores que não sabem ou não responderam, Raquel dispara para 52%. João registra 46%. Ivan Moraes e professora Camila aparecem com 1% cada. Em uma simulação de segundo turno, Raquel marca 48% e João 43%. Brancos e nulos representam 4% e 5%, não sabem ou não responderam. O levantamento ouviu presencialmente 1.200 pessoas entre os dias 28 e 30 de setembro. A margem máxima de erro é de 2,83%, com nível de confiança de 95%. A pesquisa está registrada na Justiça Eleitoral. 8:34. Canal aberto, linha aberta, Luiz Andrade. Alô, você aí, Dedona.
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2: Eu sempre comparo o Hospital Regional do Moura com aquela música de Tapas e Beijo. Com algumas pessoas, elogia, né, que foram bem atendidas, o plantão atendeu, dependendo o caso, né, de emergência que a pessoa vai, ou grave ou menos grave. Já tem outras pessoas que vão e reclamam do atendimento, como a senhora que esteve ontem, então ela estava me procurando, até aguardando ela mandar um áudio aqui, que ela foi lá para a parte de ortotrauma, né? Faturou um dos braços, sentindo fortes dores. Então, atendimento, chegaram lá, fizeram um paliativo. Veja só, se o Hospital Real do Moro não atende, aí pegaram a paciente e mandaram ela procurar um PSF, um posto de saúde. Olha só. Chegou, ela voltou lá para o posto de saúde, só, né? Infelizmente, não tem como fazer esses procedimentos. Uma parte de ortotrauma no hospital. O médico não faz, quanto mais os postos de saúde. Então, ela ficou bastante revoltada, que ficou que nem bola de sinuca, viu? Vai para o Dom Moura. O Dom Moura manda para o PSF. O PSF diz que não tem as mínimas condições para fazer aquele tipo de tratamento, que cabe exclusivamente ao hospital. Então, ela voltou novamente para o hospital e, segundo ela, vai levar o caso à promotoria de justiça, né, para ver se resolve algo sobre sua pessoa, porque o que ela não pode é ficar com fortes dores, né, com aí fratura, pode ter até quebrado o braço. Aí vai para o hospital, fizeram um paliativo e manda ela para o posto de saúde. Olha, se o hospital não atende um fato desse, quanto mais os postos de saúde, que às vezes não tem nem o mínimo do mínimo do medicamento, quanto mais faz um atendimento dessa natureza. Então, aí não entendemos nada esse atendimento do Dom Moro, de mandar uma paciente ir para um posto de saúde. Difícil as coisas aqui, viu? Quando se trata de saúde.
0: 8:36. Chamar o apoio cultural e daqui a pouco de volta, sequenciando este programa Combate. Vem comigo, vem comigo, vem comigo.

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2: Oito e trinta e sete.

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2: E 3 minutos. Candão aberto, linha aberta. Luiz Andrade, alô, você detona aí, amigo.
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4: Aqui é assim, a gente falando o fato e já o ouvinte já interagindo conosco. Manoel, nós vamos ouvir nesse momento o relato da Lucieide. Ela que procurou o Hospital Regional do Moura e foi aquele verdadeiro Deus nos acuda com o braço na tipa, sentindo fortes dores. Depois mandaram ela até para um posto de saúde. Veja só a situação da saúde em nosso município.
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5: Boa noite, seu Luiz. Seu Luiz, eu tenho um relato a fazer sobre o Damoura. E eu saí de casa hoje de manhã e fui pegar o resultado de uma tomografia que eu fiz. E quando cheguei na fonte luminosa, eu passei mal, escureceu minha vista e me deu tontura e eu terminei caindo. Alguém me socorreu, não sei quem foi. E eu queria muito saber quem foi que me socorreu para agradecer as pessoas, né? Quando eu vim acordar, eu estava no Damoura já. Quando eu cheguei no Damoura, aí fizeram minha ficha, eu passei na triagem primeiro e me botaram para a ortopedia, né? Para o ortopedista, para me passar com o ortopedista. Aí eu fui, quando cheguei lá, ele perguntou o que foi. Eu falei que tinha passado mal na rua, tinha caído e estava sentindo muita dor no braço. O que ele falou? Vá aonde bota gesso, mande botar uma tipóia e vá para casa. Não passaram medicamento nenhum. Eu sentindo dor até agora. O que passaram foi uma injeção. Não sei que injeção foi essa que não fez efeito nenhum. E eu fiquei lá sem saber o que fazer. Eu falei com ele de novo, voltei onde ele estava, eu falei, doutor, como é que eu vou para casa se eu estou sentindo muita dor no braço? Ele disse, a sua dor não é no braço, sua dor é no ombro. Eu digo, doutor, é aonde está doendo? Aí mostrei para ele. Ele falou assim, mas você vai para o posto de saúde e quando chegar lá, peça para elas botar outra faixa, que aqui a gente não pode botar outra faixa maior. Aí, assim eu fiz, seu Luiz, vim embora chorando, liguei para meu marido chorando, sentindo muita dor, não sabia o que fazer, estava tonta no meio da rua, não tinha como vir embora sozinha. Aí ele ligou, chamou um Uber, um mototáxi e eu vim para casa. Quando cheguei em casa, fui direto pro posto. Quando cheguei no posto, o que me falaram? Aqui a gente não tem o direito de dar, de enfaixar seu braço, porque aqui não tem como ninguém imobilizar seu braço, não. Eu falei, mas eu venho do Damoura, foi o médico que mandou para vocês passar outra faixa no meu braço, porque isso aqui não é.

faixa. Isso aqui é só um arrimidei que botaram só para mim chegar em casa. E não quiseram me atender, para botar essa faixa, e começaram dizer que era para mim ter abrido a boca lá, não era para ir para posto, abrir a boca no posto. E como é que eu fico, seu Luiz? Pelo amor de Deus, eu estou aqui agora de noite sentindo muita dor. Não tem como, seu Luiz, a pessoa ficar numa situação que nem eu tô, com o braço inchado, a mão inchada e os dedos duros, e não, nem um raio-x ele tirou para ver se tinha alguma fratura no braço, nem dedo, não sei o que aconteceu, não, que esse homem só fez ir mandar imobilizar com uma faixa, não foi nem com gesso. Aí eu falei, mas doutor, eu não tenho condições de estar mexendo o braço desse jeito. Ele falou, vá para casa que você vai ficar boa. O que ele falou para mim foi isso. Não sei o nome dele. Se eu soubesse o nome dele, eu ia falar, porque eu não tenho medo de falar a verdade. Que a verdade dói em quem doer, mas a gente tem que falar. Se eu soubesse o nome desse médico, desse ortopedista que estava hoje, eu ia falar o nome dele. Mas eu não sei, infelizmente eu não sei. Nenhuma receita ele me deu. E fui para o gesso, aonde coloca gesso. Quando cheguei lá, eu falei para uma mulher que tinha lá, que ela ajuda a botar gesso. E a mulher não achou muito bom, não, que eu falei, pelo amor de Deus, e a senhora me ajude, eu não estou conseguindo ficar desse jeito, com tanta dor, pelo amor de Deus, bota o menos gesso para mim chegar em casa e fazer minhas coisas, porque eu não tenho condições, quanto mais eu mexo com o braço, mais dói. Ela disse, a gente não pode fazer nada aqui. Aí pronto, baixou a cabeça, ela viu que eu estava filmando, só que quando eu fui ver a filmação que eu fiz, seu Luiz, lá do Damor, apagou tudo. Não sei como foi que apagou, não sei se eu não filmei direito e terminei apertando no botão errado. E saí chorando de hospital afora, é onde eu passava, as pessoas estavam vendo e perguntando o que eu tinha, porque eu estava chorando de tanta dor que eu estava e de tanta revolta. Porque isso é muito revoltante, seu Luiz, muito revoltante uma coisa dessa. Um paciente chegar num Damoura e pedir ajuda para um médico que é estudado, que teve estudo, e quando acaba negar uma ajuda para um paciente, isso não pode acontecer, não. Se ele não quer trabalhar, dê a vaga para quem quer trabalhar. Não fico fazendo essas palhaçadas com os outros, não. Que a gente é pobre, mas não é cachorro, não. E eu fiquei muito revoltada, vim embora para casa. E no posto não quiseram me dar uma faixa, que nem que é eles que compram, sabe? Lá no posto, eles não quiseram me dar, pelo menos eu pedi, me dê para eu botar em casa, eu me responsabilizo, mas ninguém nem isso quis me dar uma faixa para mim. O que é uma faixa? Viu? O que é uma faixa para a gente negar de um paciente? Isso é muito revoltante demais. E a minha medicação, seu Luiz, ainda continua do mesmo jeito. Continua do mesmo jeito, não tenho recebido medicamento. Meu filho está sem o medicamento dele porque nem pude comprar e nem tem lá. Ainda esse mês eu fui, não tem. A moça falou, não tem, esse medicamento não está vindo para cá mais. Aí como é que a gente fica? Aí me deu crise de ansiedade esses dias, que eu pensei que eu ia terminar morrendo de tanta crise que me deu. E o meu marido teve que sair de casa com o menino porque a crise foi pesada e eu não tinha condições de me controlar mais. Pelo amor de Deus, isso é um descaso. É para festa, eles têm.

0: dinheiro para botar banda, eles têm dinheiro para fazer festa na rua, eles têm dinheiro. Agora, os pacientes que vivem precisando de medicamento, aí eles dão o quê? Focinheira nos pacientes. Eles só querem saber de festa, de farra, de mais nada.
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2: Agora, mais 50 e 3 minutos. É lamentável o lamento dessa senhora. É muito triste, é revoltante. A gente chega a acreditar, a gente chega até a duvidar de tamanha barbaridade cometida por um profissional médico numa instituição de saúde. A gente chega a não querer acreditar. Será verdade mesmo esse negócio? Será verdade mesmo esse negócio?
3: É o relato da própria vítima.
2: Será verdade mesmo esse negócio? Só pode ser verdade.
3: Mas pode ser verdade.
2: Porque a própria vítima está narrando,
3: narrando,
2: relatando
3: tudo,
2: toda essa situação. Então, minha filha, existe apenas dois caminhos para você, minha filha. E são caminhos dolorosos. São caminhos dolorosos. São caminhos dolorosos. Agora, se questiona também a faculdade que esse profissional estudou, a formação desse profissional. Se questiona? Como é que manda enfaixar um braço sem raio-x?
3: Sem raio-x. E aqueles equipamentos que existem lá no Dom Moura?
2: Sim, e a mulher alegando muita dor.
3: Dor, chorando, chegou
2: muita
3: chorando,
2: dor, desmaiou. Chorando, muita dor, chorando. E o médico manda enfaixar.
3: Enfaixa.
2: E terer o braço dessa senhora sem raio-x.
3: Sem raio-x.
2: Sinceramente, chega a questionar a formação médica desse profissional. Se é que é profissional. É uma situação muito difícil. Então, existem dois caminhos dolorosos da senhora. O primeiro caminho é bater numa porta de uma delegacia, porque esse quadro pode piorar e a senhora pode sofrer consequências e amanhã a senhora pode querer uma espécie de justiça e a senhora não vai ter como provar. Então, a melhor maneira agora é bater numa porta de uma delegacia e registrar um TCO contra o Dom Moura. Não fale em boletim de ocorrência, não fale. Não fale em boletim de ocorrência. Fale em TCO contra o Dom Moura. A senhora também tem um outro caminho que é bastante dolorido. Um caminho que é bastante dolorido também. É o caminho do Ministério Público de Pernambuco. A senhora pode ir até o Ministério Público de Pernambuco com esse braço enfaixado. Alguém deve conduzir a senhora até lá. A senhora chega lá a dizer que quer falar com o promotor de justiça para denunciar o Hospital Regional do Moura. Então existem esses dois caminhos dolorosos.
3: São os dois caminhos que existem, né?
2: São os dois caminhos dolorosos. São dolorosos. São dolorosos. São dolorosos. Para ver se essa mulher um dia alcança pelo menos um princípio de justiça. Pelo menos um princípio de razão. Porque já é fato, já é notório, que no Dom Moura ela não vai alcançar esse objetivo. Já é fato, já é realidade, que no posto de saúde ela também não vai.
3: Não vai, aí é que não tem.
2: Não vai realizar esse objetivo. Então, para ela, existem apenas dois caminhos dolorosos: bater na porta de uma delegacia, pedir autoridade policial para registrar um TCO contra o Dom Moura. Não fala em boletim de ocorrência. Fala em TCO contra o Dom Moura. E depois, um outro caminho bastante dolorido é a senhora bater a porta do Ministério Público de Pernambuco, meio com o braço enfaixado, alguém levando a senhora, chega.

0: chegando lá e pedir para ser ouvida por um promotor de justiça. Eu desejo boa sorte para a senhora e eu lamento e lembro-se que as eleições é domingo. Espero que a senhora viva tudo que está sofrendo, certo? Viva tudo que está sofrendo, tudo que a senhora está padecendo e raciocine se vale a pena realmente votar no bocado de cabra safado, bandido deste país. Tá certo? Bom, são 8 horas, mais 58 minutos. Quero chamar a mensagem salvífica de Jesus, que é a única esperança que temos nessa sociedade podre, nojenta, somente essa classe política safada, nojenta, um bocado de políticos sem vergonha, corruptos, safados, se vale a pena receber um voto cidadão. Entendeu? Então, meu Deus, só Jesus Cristo na causa. Só Jesus Cristo representa ser a nossa única esperança. Fala, Jesus.
1: Bom dia.
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3: É hora do Este Dia com Deus e que bom que estamos juntos mais uma vez. O texto bíblico está marcadinho aqui na minha Bíblia, Salmo 33, verso 4. Está escrito assim: porque a palavra do Senhor é reta e todo o seu proceder é fiel. Assim, a palavra do Senhor é reta e todo o seu proceder é fiel. Você já parou para pensar na sua relação com a Bíblia, com a palavra de Deus? Muitas vezes a gente ouve e repete que a Bíblia é sim a palavra de Deus, a mensagem de Deus para a humanidade. Nós dizemos que a Bíblia faz bem para a alma, que ensina verdades profundas, que oferece sabedoria, aponta o caminho para o céu, e é claro que tudo isso é verdade, mas infelizmente ainda assim é possível a gente manter uma relação distante com a Bíblia. A Bíblia não foi escrita apenas para ser admirada, exaltada, valorizada, mas para ser experimentada. E existe algo muito interessante nisso. A palavra de Deus pode ser colocada à prova, não no sentido de desconfiança, mas de experiência. Quando a gente lê a Bíblia com atenção, refletimos sobre seus ensinamentos e, principalmente, aplicamos aquilo que aprendemos, então a gente começa a perceber algo diferente. As palavras deixam de ser apenas textos antigos e passam a se tornar direção para a nossa vida. O salmo de hoje afirma que a palavra do Senhor é reta e tudo o que Ele faz é fiel. Ou seja, a coerência entre o que Deus diz e o que Ele faz. Isso significa que nós podemos confiar naquilo que está escrito. Quando nós escolhemos perdoar porque a Bíblia ensina o perdão, quando a gente decide agir com integridade, quando nós buscamos a Deus em oração, quando nós colocamos em prática princípios que muitas vezes vão contra ao que é mais fácil, então a gente começa a ver os resultados. Essa é uma das belezas da Bíblia. Ela não se limita ao campo das ideias, da teoria. Ela transforma a prática, a vida no dia a dia. Você tem tentado ler a Bíblia e talvez achado difícil? Ou quem sabe você tenha começado e parado? Isso acontece, isso é muito comum. Mais comum do que a gente...

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2: Muito bem, a partir de agora está no ar o Jornal Rádio News. Informação em primeiro lugar. Brasil e o mundo passam aqui na sua rádio favorita. Sejam bem-vindos.
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3: Previsão do tempo para sexta-feira, 2 de outubro de 2026. Região Centro-Oeste, Goiânia em Goiás tem previsão de céu encoberto com chuvisco nesta sexta-feira. Os termômetros marcam mínima de 21 e máxima de 30 graus. Umidade relativa do ar gira em torno de 80 a 55%. Bonito, em Mato Grosso do Sul, comemora aniversário com céu encoberto na maior parte do dia. Temperatura mínima de 19 e máxima de 31 graus. Umidade do ar varia de 90 a 40%. Região Nordeste, João Pessoa, na Paraíba, amanhece com céu nublado, com

0: Tende a abrir o tempo ao longo do dia. Temperatura mínima é de 24 e máxima de 31 graus. Nas horas mais quentes do dia, a umidade do ar vai de 80 a 40%. Serrinha, no Rio Grande do Norte. Tempo nublado no dia do aniversário da cidade. Temperatura mínima é de 22 e máxima de 32 graus. A umidade relativa do ar é de 95 a 40%. Região Norte, em Palmas, Tocantins, sexta-feira com céu claro pela manhã, podendo chuviscar à tarde. Temperatura mínima de 24 e máxima de 35 graus. Umidade do ar é de 90 a 45%. Porto Velho, em Rondônia, comemora aniversário com previsão de céu encoberto. Temperatura mínima é de 24 e a máxima de 32 graus. Umidade do ar varia de 100 a 30%. Região Sudeste. A cidade de Belo Horizonte tem previsão de céu encoberto com chuvisco. Os termômetros registram mínima de 19 e máxima de 31 graus. Umidade relativa do ar na capital mineira vai de 90 a 55%. Cruzeiro, em São Paulo, celebra aniversário com previsão de céu encoberto com chuvisco. Temperatura mínima de 14 e máxima de 21 graus. Umidade relativa do ar é de 100 a 65%. Região Sul, em Florianópolis, Santa Catarina, previsão de céu encoberto e chuvisco pela manhã. Os termômetros registram mínima de 13 e máxima de 18 graus. A umidade relativa do ar fica entre 80 e 60%. Porto Alegre, Rio Grande do Sul, tem céu claro nesta sexta-feira, com termômetros registrando mínima de 10 e máxima de 21 graus. A umidade relativa do ar oscila entre 100 e 50%. Você ouviu a previsão do tempo para esta sexta-feira, 2 de outubro de 2026, com informações do IBGE Cidades e do Instituto Nacional de Meteorologia, IMET.
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2: Brasileiros e estrangeiros que querem atuar como voluntário durante a Copa do Mundo Feminina da FIFA, que acontecerá no Brasil em 2027, têm apenas mais uma semana para se inscrever. Quem quiser ser um dos cerca de 6 mil voluntários, tem até o dia 7 de outubro, próxima quarta-feira, para fazer a inscrição. O formulário e o regulamento estão disponíveis no site fifa.com, acessando a aba da Copa do Mundo Feminina. Até o início de setembro, mais de 100 mil pessoas já tinham manifestado interesse. Entre os pré-requisitos, o candidato precisa ter 18 anos ou mais, ter disponibilidade em junho e julho de 2027 e falar português ou inglês, além de documentação em dia para entrada no país, no caso dos estrangeiros. Não é necessário experiência prévia. Os selecionados atuarão em diversas áreas durante o evento esportivo. São cerca de 30 funções operacionais divididas em mais de 20 áreas, como serviços de alimentação, transporte, entretenimento, auxílio ao público nos estádios, cerimônias, além do apoio a equipes de áreas afins ao evento, como imprensa, arbitragem, segurança, dentre outras. Ainda em outubro está prevista a etapa das entrevistas online com os inscritos. A Copa do Mundo Feminina da FIFA 2027 no Brasil será realizada em 8 cidades-sede entre os dias 24 de junho e 25 de julho. Belo Horizonte, Brasília, Fortaleza, Porto Alegre, Recife, Rio de Janeiro, Salvador e São Paulo.
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3: Quase 600 celulares foram apreendidos pela Operação Multi em mais de 100 unidades prisionais do país. As ações aconteceram entre os dias 21 e 25 de setembro e verificaram 3.600 celas. Cerca de 88 mil pessoas cumprem as penas nesses presídios. A Operação Multi é coordenada pela Secretaria Nacional de Políticas Penais do Ministério da Justiça e Segurança Pública.

pública. O objetivo é retirar celulares e outros equipamentos para interromper as comunicações entre criminosos que estão detidos e os que estão nas ruas. Desde maio, a iniciativa apreendeu 3.045 aparelhos telefônicos em 419 estabelecimentos prisionais. Algumas unidades já tiveram mais de uma varredura. A operação retirou aparelhos, mas outros entraram e uma nova busca teve que ser feita. Por isso, o Ministério da Justiça investe

0: decida no STF. Isso após o Tribunal Superior Eleitoral ter decidido liberar o post do humorista Antônio Tabet, que falava da santa, de mulheres negras e de família miliciana. Dino aproveitou para mandar recados aos colegas da Corte Eleitoral. Criticou a suposta equiparação do TSE ao STF ao dar a última palavra numa matéria que, segundo ele, na perspectiva da Constituição e dos precedentes vinculantes ao Supremo, ameaçava a liberdade religiosa e poderia gerar censura prévia e massiva contra milhares de postagens em redes sociais. O TSE agiu com condição de Corte Suprema, completou. Dino então declarou a perda do objeto da ação no STF e lembrou que o TSE acolheu as determinações dele ao liberar o post do humorista. A liberação veio com a mudança de voto do ministro André Mendonça e se refere apenas ao post de Tabet.
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2: As eleições brasileiras de 2026 estão atraindo a atenção internacional. O presidente dos Estados Unidos, Donald Trump, declarou que acompanha bem de perto o pleito no Brasil, classificando-o como muito importante. A declaração foi feita há 3 dias do primeiro turno, que definirá os rumos políticos do país. Trump, no entanto, evitou citar nomes de candidatos à presidência, mantendo a neutralidade em seu comentário.
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2: A Petrobras anunciou o recebimento de mais de R$1 bilhão em subvenções para combustíveis. A notícia, divulgada, pode impactar o cenário econômico e o mercado de ações da companhia. A estatal, que atua em diversos segmentos de petróleo, gás natural e energia, tem suas ações acompanhadas de perto por investidores, e o volume desses recursos pode influenciar o caixa da empresa.
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2: Uma nova pesquisa Datafolha, divulgada, aponta o presidente Lula, do PT, na liderança da corrida presidencial com 42% das intenções de voto no primeiro turno. Em segundo lugar, aparece Flávio Bolsonaro, do PL, com 38% do eleitorado. O levantamento mostra ainda que, em um cenário de segundo turno, Lula teria 48% contra 45% de Flávio Bolsonaro, indicando um cenário de disputa acirrada às vésperas do pleito.
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3: A avaliação do governo do presidente Lula do PT foi divulgada por uma pesquisa Datafolha. Os números mostram que 48% dos entrevistados aprovam a gestão, enquanto 49% a desaprovam. Comparado ao levantamento anterior, houve uma leve oscilação, com a aprovação subindo 1 ponto percentual e a desaprovação caindo 1 ponto. A pesquisa foi realizada entre os dias 28 e 30 de setembro, ouvindo 2.506 pessoas.
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4: Krista Pike, condenada à morte no Tennessee, Estados Unidos, sobreviveu a 2 injeções letais aplicadas na noite da última quarta-feira. Seus advogados afirmam que o estado de saúde dela é crítico e que o procedimento foi marcado por erros. Após a falha na execução, o governador do Tennessee, Bill Lee, ordenou uma investigação independente e suspendeu todas as execuções no estado até o fim do ano. Pike seria a primeira mulher executada no Tennessee em mais de 200 anos.
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4: O Pix por aproximação não terá mais o teto fixo de R$500 por transação. A mudança, anunciada pelo Banco Central em junho, permite que os pagamentos sigam a mesma lógica dos demais tipos de Pix. Com a alteração, cada usuário poderá solicitar ao seu banco o aumento ou a redução dos limites diário e por transação, oferecendo maior flexibilidade e personalização nas operações.
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6: Estamos de volta e agora vamos falar de esporte aqui no Jornal Rádio News.
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7: E Sérgio Pérez, da Cadillac, afirmou temer que algo ruim possa acontecer devido à diferença de velocidade entre os carros com os monopostos de 2026 da Fórmula 1. Esse foi um tema importante no início da temporada 2026, especialmente depois que Oliver Berman sofreu um grave acidente no GP do Japão. O piloto da Haas perdeu o controle do carro ao realizar uma manobra evasiva ao se deparar com Franco Colapinto, que estava mais lento na pista durante a corrida.
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7: E recusar os amistosos da data FIFA no fim da temporada não é uma decisão simples para o atleta, que pode se queimar e perder espaço na seleção, analisou o colunista Walter Casagrande no UOL News Sport do canal UOL. No programa, os comentaristas destacaram que o calendário e o peso esportivo e comercial das convocações colocam o jogador no meio de um conflito difícil de administrar. Segundo Casão, dizer não para a seleção pode tirar o atleta de convocações futuras. Danilo Lavieri reforçou que existe um componente de carreira que pesa na decisão. Para ele, o sonho de jogar um Mundial segue como objetivo central para a maioria dos atletas e os amistosos fazem parte do caminho.
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1: E sensação na Copa do Mundo deste ano, a seleção de Cabo Verde parece ter perdido o encanto após o Mundial. Com base do time que chocou o mundo ao empatar com Uruguai e Espanha e só caiu para a Argentina na prorrogação, os Tubarões Azuis começam o novo ciclo da pior forma possível e com vozinha falhando duas vezes. Cabo Verde perdeu para Mali, número 47 no ranking, e Ruanda, número 119. Nos dois primeiros jogos desta data FIFA. Os reveses por 3-1 e 2-1, respectivamente, aconteceram em jogos pelas eliminatórias para a Copa Africana de Nações.
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2: O Brasil alcançou um novo recorde na produção de petróleo em agosto, marcando o terceiro mês consecutivo de alta. A produção diária atingiu 4,615 milhões de barris, representando um aumento de 2,6% em relação a julho e um crescimento de 18,4% na comparação com agosto de 2025. Os dados foram divulgados hoje pelo governo brasileiro, evidenciando a crescente capacidade do país no setor de energia. Este desempenho reforça a posição do Brasil como um importante player no mercado global de petróleo.
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3: O Santos Futebol Clube vai continuar utilizando o Centro de Treinamento Rei Pelé, que fica na cidade de Santos, litoral paulista. É o que prevê o acordo entre o governo federal e o clube, assinado nesta quinta-feira em Brasília. A cerimônia de assinatura da chamada Concessão Anerosa resolveu um impasse de forma consensual e regularizou a situação do imóvel, que é da União. Com isso, o Santos vai utilizar o CT por 20 anos e a concessão pode ser renovada por mais 20. Para isso, o clube vai pagar ao governo todo mês uma contrapartida de pouco mais de R$ 145 mil, corrigidos pelo IPCA. Presente na cerimônia no Palácio do Planalto, o presidente do Santos, Marcelo Teixeira, afirmou que a indefinição existia desde 2017 e trazia incertezas quanto ao trabalho social realizado no espaço.
4: Ali também nós desenvolvemos uma série de ações sociais voltadas às escolas municipais e muitas outras atividades que darão sequência para que nós estejamos cada vez mais aprimorando o futebol brasileiro. Nós estamos hoje praticamente oferecendo ao futebol brasileiro a oportunidade do Santos continuar cumprindo com a sua meta e a sua obrigação de revelar meninas e meninos para o futebol brasileiro e futebol mundial.
3: Inaugurado em 2005, o CT Rei Pelé foi palco de treinamento de nomes conhecidos do futebol brasileiro, como Neymar, Robinho, Gabigol, Rodrigo e Ganso. Também durante a assinatura, o ministro do Esporte, Paulo Henrique Cordeiro, destacou o papel social do futebol e disse que o esporte não pode estar associado às betes, que passaram a ser proibidas no país na semana passada.
5: O futebol tem, não só para o povo brasileiro, e mostra na forma mais pura como pode avançar, como o futebol pode se fortalecer, pode contribuir para o desenvolvimento social, fortalecer a alegria do povo brasileiro, sem a contaminação das bets. E a gente não pode fazer com que o esporte e o futebol tenham em sua história essa mácula e essa dificuldade que o Brasil vem enfrentando.
3: Na negociação do imóvel da União, a AGU atuou na formalização do acordo. O titular, ministro Jorge Messias, também citou as bets e defendeu o futebol de base.
6: Quando nós fomos pentacampeões, nós não precisávamos de bets para financiar o futebol brasileiro. Quando o meu esporte foi campeão em 87 contra o Flamengo da Esté, não tinha bet. E nós temos um modelo de futebol em que valorizar as pessoas, preparar a meninada para a base é a coisa mais importante. Esse é o grande compromisso que o Santos faz, investir no futebol de base, que é a esperança do futebol brasileiro.
3: No mesmo acordo, o Santos reconheceu a dívida que tem com a União pelo tempo que já usou o CT e que passa de 20 milhões de reais. Neste caso, ela tem previsão de ser paga em 120 meses. O documento deixa em aberto a possibilidade de a União reavaliar futuramente se vende o imóvel, caso deixe de existir interesse público, econômico ou social na manutenção. Além disso, o Santos assume a obrigação de atuar na conservação do imóvel e cumprir as exigências administrativas, tributárias, ambientais, urbanísticas e patrimoniais.

0: O CT Rei Pelé tem área de quase 40 mil metros quadrados, tamanho de 4 a 5 campos de futebol, e está avaliado em quase 80 milhões de reais, se contadas as melhorias que o Santos realizou.
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2: A Polícia Civil e o Ministério Público do Rio de Janeiro deflagraram nesta quinta-feira a Operação Escola de Papel, que investiga um suposto esquema de fraudes em contratos de obras em escolas da rede estadual Fluminense. Ao todo, são cumpridos 19 mandados de busca e apreensão em cidades como Rio de Janeiro, Niterói, Cabo Frio e Arraial do Cabo. A justiça também foi acionada para bloquear bens de investigados em valores que podem chegar a quase 20 milhões de reais. As investigações da Coordenadoria de Investigação de Agentes com Foro apontam indícios de direcionamento de contratos, superfaturamento e desvio de recursos públicos. Segundo os agentes, um mecanismo criado para acelerar pequenos reparos emergenciais teria sido utilizado para contratar obras de grande porte sem licitação. A apuração, baseada na análise de contratos e no cruzamento de dados financeiros e patrimoniais, identificou empresas que, embora aparecessem como concorrentes, teriam atuado de forma coordenada. Também foram encontradas suspeitas de propostas previamente combinadas e falhas na fiscalização dos serviços executados. Uma das empresas investigadas recebeu cerca de R$11.800.000 em recursos públicos. Desse total, quase 10 milhões de reais teriam sido sacados em dinheiro vivo. Em janeiro deste ano, a Polícia Civil apreendeu R$500.000 logo após um saque realizado pelo administrador de uma das empresas em uma agência bancária de Duque de Caxias, na Baixada Fluminense. A ação ocorreu após alerta do Conselho de Controle de Atividades Financeiras, o COAF. De acordo com os investigadores, o empresário seria o responsável por organizar propostas, controlar a conta usada para receber pagamentos e participar da retirada dos valores. Também há indícios de transferências entre empresas e de repasses para pessoas ligadas a servidores públicos. A investigação aponta ainda que parte dos recursos pode ter sido transformada em patrimônio particular. Entre os bens identificados estão imóveis em Cabo Frio e Niterói, além de patrimônio estimado em mais de R$ 32 milhões de reais e uma frota de cerca de 60 veículos vinculados a um dos investigados. A Polícia Civil agora apura se o mesmo modelo foi utilizado em outros contratos. Mais de R$1.600.000 de reais em obras contratadas por procedimentos simplificados estão sob auditoria. As investigações continuam para identificar o destino dos recursos e responsabilizar os envolvidos.
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3: Essas foram as últimas de hoje do Jornal Rádio News. Voltaremos na próxima edição. Fique ligado.
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0: Agora que eu gostou, pai Maru. É, mulher. Parabéns, filho, tá? Parabéns, sucesso. Essa música eu já posso botar no repertório quando?
1: Agora, sai, já toca, deixou quando? Essa semana?
0: Já vou fazer esse
1: vídeo. Já vou lançar, mano, é pra nós.
0: Vou fazer lá pro Piauí agora, Maranhão. Já vou levar a música, viu?
1: Aí.
0: Sucesso, filho.
1: Muito obrigado.
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1: Muito bem, gente, essa é a última de hoje aqui do nosso Top 10 do dia. A décima, até a primeira já se foi. A gente volta na próxima edição.
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0: 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Vamos lá, começando mais um Alô Tocaí, nessa sexta-feira maravilhosa, tá começando mais um programa que é líder absoluto em toda a cidade, tá todo mundo ouvindo, tá todo mundo grudado com Alô Tocaí, já tem gente na linha, alô, alô, alô!
1: Meu nome é Maria Aparecida, falo de Paracatu, bairro Paracatuzinho. Gosto muito da sua programação. Oferecer para todos os ouvintes e principalmente para você. Tenha um bom dia, adoro o seu programa.
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0: Alô, alô!

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0: Que beleza vocês estão hoje.
1: Faz barulho quem tá gostando do pagode aí!
0: Ai.
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Quantos aprovaram a canção? Vamos fazer um teste aqui, pessoal. A galera gostou. Foi mais um nas suas mãos. Não sei se por carência ou falta de opção. Só sei.

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4: Ô, galera! Diego Arnaldo e Kleber e Caona, adoro, bebê! 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
1: 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Botando pra mexer com os corações.

Valeu, turma! São as últimas de hoje aqui do nosso Alô Toca Aí, dessa sexta-feira. Eita! Fica triste, não? A gente volta na semana que vem com mais Alô Toca Aí.

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0: Está no ar mais uma edição do seu Jornal de Confiança. Com as informações mais quentes do dia. Trazendo tudo o que você precisa saber de maneira clara e direta. Eu sou Naldo Meirelles e prepare-se para ficar por dentro do que acontece no Brasil e no mundo, com análises e reportagens especiais. A partir de agora no Repórter Brasil News. Sejam bem-vindos.
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2: Previsão do tempo para sexta-feira, 2 de outubro de 2026. Região Centro-Oeste, Goiânia em Goiás tem previsão de céu encoberto com chuvisco nesta sexta-feira.

Os termômetros marcam mínima de 21 e máxima de 30 graus. Umidade relativa do ar gira em torno de 80 a 55%. Bonito, em Mato Grosso do Sul. Comemora aniversário com céu encoberto na maior parte do dia. Temperatura mínima de 19 e máxima de 31 graus. Umidade do ar varia de 90%

0: Nublado no dia do aniversário da cidade. Temperatura mínima é de 22 e máxima de 32 graus. A umidade relativa do ar é de 95 a 40%. Região Norte, em Palmas, Tocantins, sexta-feira com céu claro pela manhã, podendo chuviscar à tarde. Temperatura mínima de 24 e máxima de 35 graus. Umidade do ar é de 90 a 45%. Porto Velho, em Rondônia, comemora aniversário com previsão de céu encoberto. Temperatura mínima é de 24 e a máxima de 32 graus. Umidade do ar varia de 100 a 30%. Região Sudeste. A cidade de Belo Horizonte tem previsão de céu encoberto com chuvisco. Os termômetros registram mínima de 19 e máxima de 31 graus. Umidade relativa do ar na capital mineira vai de 90 a 55%. Cruzeiro, em São Paulo, celebra aniversário com previsão de céu encoberto com chuvisco. Temperatura mínima de 14 e máxima de 21 graus. Umidade relativa do ar é de 100 a 65%. Região Sul, em Florianópolis, Santa Catarina, previsão de céu encoberto e chuvisco pela manhã. Os termômetros registram mínima de 13 e máxima de 18 graus. A umidade relativa do ar fica entre 80 e 60%. Porto Alegre, Rio Grande do Sul, tem céu claro nesta sexta-feira, com termômetros registrando mínima de 10 e máxima de 21 graus. A umidade relativa do ar oscila entre 100 e 50%. Você ouviu a previsão do tempo para esta sexta-feira, 2 de outubro de 2026, com informações do IBGE Cidades e do Instituto Nacional de Meteorologia, INMET.
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2: Brasileiros e estrangeiros que querem atuar como voluntário durante a Copa do Mundo Feminina da FIFA, que acontecerá no Brasil em 2027, tem apenas mais uma semana para se inscrever. Quem quiser ser um dos cerca de 6 mil voluntários, tem até o dia 7 de outubro, próxima quarta-feira, para fazer a inscrição. O formulário e o regulamento estão disponíveis no site fifa.com, acessando a aba da Copa do Mundo Feminina. Até o início de setembro, mais de 100 mil pessoas já tinham manifestado interesse. Entre os pré-requisitos, o candidato precisa ter 18 anos ou mais, ter disponibilidade em junho e julho de 2027 e falar português ou inglês, além de documentação em dia para entrada no país, no caso dos estrangeiros. Não é necessário experiência prévia. Os selecionados atuarão em diversas áreas durante o evento esportivo. São cerca de 30 funções operacionais divididas em mais de 20 áreas, como serviços de alimentação, transporte, entretenimento, auxílio ao público nos estádios, cerimônias, além do apoio a equipes de áreas afins ao evento, como imprensa, arbitragem, segurança, dentre outras. Ainda em outubro está prevista a etapa das entrevistas online com os inscritos. A Copa do Mundo Feminina da FIFA 2027 no Brasil será realizada em 8 cidades-sede entre os dias 24 de junho e 25 de julho. Belo Horizonte, Brasília, Fortaleza, Porto Alegre, Recife, Rio de Janeiro, Salvador e São Paulo.
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3: Quase 600 celulares foram apreendidos pela Operação Multi em mais de 100 unidades prisionais do país. As ações aconteceram entre os dias 21 e 25 de setembro e verificaram 3.600 celas. Cerca de 88 mil pessoas cumprem as penas nesses presídios. A Operação Multi é coordenada pela Secretaria Nacional de Políticas Penais do Ministério da Justiça e Segurança Pública. O objetivo é retirar celulares e outros equipamentos para interromper as comunicações entre criminosos que estão detidos e os que estão nas ruas. Desde maio, a iniciativa apreendeu 3.045 aparelhos telefônicos em 419 estabelecimentos prisionais. Algumas unidades já tiveram mais de uma varredura. A operação retirou aparelhos, mas outros entraram e uma nova busca teve que ser feita.

0: Por isso, o Ministério da Justiça investe em medidas para evitar a reentrada de celulares, como o uso de aparelhos de raio-x, scanners corporais, fortalecimento de corregedorias e treinamento dos agentes penais. Um exemplo foi a ação no fim de setembro no Mato Grosso do Sul, que apreendeu 3 drones que tentavam levar celulares para dentro do presídio. No local, já foram confiscados 11 drones desde agosto.
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2: O ministro do Supremo Tribunal Federal, Flávio Dino, encerrou o caso Nossa Senhora Aparecida no STF. Isso após o Tribunal Superior Eleitoral ter decidido liberar o post do humorista Antônio Tabet, que falava da santa, de mulheres negras e de família miliciana. Dino aproveitou para mandar recados aos colegas da Corte Eleitoral. Criticou a suposta equiparação do TSE ao STF, ao dar a última palavra numa matéria que, segundo ele, na perspectiva da Constituição e dos precedentes vinculantes ao Supremo, ameaçava a liberdade religiosa e poderia gerar censura prévia e massiva contra milhares de postagens em redes sociais. O TSE agiu com condição de Corte Suprema, completou. Dino então declarou a perda do objeto da ação no STF e lembrou que o TSE acolheu as determinações dele ao liberar o post do humorista. A liberação veio com a mudança de voto do ministro André Mendonça e se refere apenas ao post de Tabet.
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3: As eleições brasileiras de 2026 estão atraindo a atenção internacional. O presidente dos Estados Unidos, Donald Trump, declarou que acompanha bem de perto o pleito no Brasil, classificando-o como muito importante. A declaração foi feita há 3 dias do primeiro turno, que definirá os rumos políticos do país. Trump, no entanto, evitou citar nomes de candidatos à presidência, mantendo a neutralidade em seu comentário.
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4: A Petrobras anunciou o recebimento de mais de R$1 bilhão em subvenções para combustíveis. A notícia, divulgada, pode impactar o cenário econômico e o mercado de ações da companhia. A estatal, que atua em diversos segmentos de petróleo, gás natural e energia, tem suas ações acompanhadas de perto por investidores, e o volume desses recursos pode influenciar o caixa da empresa.
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5: Uma nova pesquisa Datafolha, divulgada, aponta o presidente Lula, do PT, na liderança da corrida presidencial com 42% das intenções de voto no primeiro turno. Em segundo lugar, aparece Flávio Bolsonaro, do PL, com 38% do eleitorado. O levantamento mostra ainda que, em um cenário de segundo turno, Lula teria 48% contra 45% de Flávio Bolsonaro, indicando um cenário de disputa acirrada às vésperas do pleito.
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6: A avaliação do governo do presidente Lula do PT foi divulgada por uma pesquisa Datafolha. Os números mostram que 48% dos entrevistados aprovam a gestão, enquanto 49% a desaprovam. Comparado ao levantamento anterior, houve uma leve oscilação, com a aprovação subindo 1 ponto percentual e a desaprovação caindo 1 ponto. A pesquisa foi realizada entre os dias 28 e 30 de setembro, ouvindo 2.506 pessoas.
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7: Krista Pike, condenada à morte no Tennessee, Estados Unidos, sobreviveu a 2 injeções letais aplicadas na noite da última quarta-feira. Seus advogados afirmam que o estado de saúde dela é crítico e que o procedimento foi marcado por erros. Após a falha na execução, o governador do Tennessee, Bill Lee, ordenou uma investigação independente e suspendeu todas as execuções no estado até o fim do ano. Pike seria a primeira mulher executada no Tennessee em mais de 200 anos.
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8: O Pix por aproximação não terá mais o teto fixo de R$500 por transação. A mudança, anunciada pelo Banco Central em junho, permite que os pagamentos sigam a mesma lógica dos demais tipos de Pix. Com a alteração, cada usuário poderá solicitar ao seu banco o aumento ou a redução dos limites diário e por transação, oferecendo maior flexibilidade e personalização nas operações.
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9: Em instantes voltaremos com mais notícias aqui no Jornal Repórter Brasil News. Fique ligado.
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2: O Santa Cruz esgotou os ingressos para o confronto contra o Maringá neste sábado, às 17 horas, na Arena de Pernambuco, pela quinta rodada do quadrangular da Série C. A partida pode garantir o acesso do clube à Série B, e a carga máxima de 45.500 ingressos foi disponibilizada para a torcida. Com isso, o jogo tem possibilidade de estabelecer o maior público da história da Arena de Pernambuco em partidas entre clubes. O Santa Cruz pode confirmar o acesso até mesmo em caso de derrota, desde que o Floresta não vença o Botafogo PB. Em caso de vitória ou empate diante do Maringá, o time pernambucano garante matematicamente a vaga na Série B. A equipe também busca terminar na liderança do grupo, o que daria direito à disputa da final da Série C.
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3: Carlos Alcaraz avançou para as oitavas de final do ATP 500 de Tóquio, após vencer o americano Alex Michelsen por 2-1, com parciais de 7-6, 4-6 e 6-1. O espanhol precisou superar dificuldades no início da partida, salvou 3 set points na primeira parcial e acabou dominando o terceiro set para confirmar a vitória. Atual número 3 do mundo e atual campeão do torneio, Alcaraz agora enfrenta o italiano Matteo Arnaldi na próxima fase, em partida prevista para esta sexta-feira. O espanhol busca recuperar ritmo após passar 4 meses afastado por uma lesão no punho e retornar às competições apenas no US Open.
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2: A seleção brasileira Sub-20 venceu os Estados Unidos por 2-0 em amistoso disputado na Espanha. Depois de um primeiro tempo sem gols, o Brasil voltou melhor na segunda etapa e abriu o placar aos 23 minutos, em cruzamento de Igor Felisberto, que acabou entrando após falha do goleiro americano. Aos 37, Heitor recebeu o lançamento de Eric Belé, driblou o marcador e bateu na saída do goleiro para fechar o placar. Foi a segunda vitória do Brasil em 2 amistosos na Espanha, já que a equipe havia goleado a Dinamarca por 4-1. A série serve de preparação para o Sul-Americano Sub-20 de 2027, e o próximo compromisso será contra o México, no domingo, dia 4, novamente na Pinatar Arena.
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3: Rivais do Manchester City pressionam a Premier League por uma punição considerada proporcional às violações financeiras pelas quais o clube foi condenado. Segundo relatos da imprensa inglesa, dirigentes de outros clubes defendem uma ausência prolongada do City da elite e avaliam que apenas um rebaixamento para a segunda divisão não seria suficiente. A comissão independente apontou irregularidades envolvendo contratos, informações financeiras e regras de gastos, com impacto estimado em mais de 900 milhões de libras. O Manchester City tem até 2 de outubro para recorrer da decisão, e a definição das punições acontecerá em um processo separado. Entre as possibilidades estão perda de pontos, restrições para contratar jogadores e até expulsão da Premier League, embora ainda não exista uma sanção definida. Os clubes rivais também estudam buscar compensações financeiras por possíveis prejuízos, mas não participam diretamente da decisão sobre a punição.
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3: A Argentina goleou a Bolívia por 4-0 em Córdoba, em amistoso da data FIFA. Mesmo sem Lionel Messi, a equipe de Lionel Scaloni dominou a partida e abriu o placar com Lautaro Martínez. Ainda no primeiro tempo, Nico Paz ampliou. Na segunda etapa, o zagueiro Cristian Romero marcou de cabeça e José Manuel Lopes fechou a goleada. O jogo marcou o início de uma sequência de 3 amistosos da Argentina em casa, e também serviu para Scaloni testar novos jogadores e alternativas para a equipe. A seleção argentina volta a campo no sábado, contra Burkina Faso, novamente em Buenos Aires, e depois enfrenta Benin, na terça-feira, partida que marcará a despedida de Lionel Messi da seleção.
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4: O primeiro turno das eleições está marcado para este domingo. Ao longo do dia, os brasileiros escolherão 6 representantes na esfera política nacional. Diante de tantas opções disponíveis, é comum recorrer à cola eleitoral durante a votação. A famosa colinha é definida pelo glossário do Tribunal Superior Eleitoral como uma anotação em papel com os números dos candidatos que o eleitor pretende votar. Não só é permitido levar a colinha para a votação,

0: eleição, como também é uma prática incentivada pela Justiça Eleitoral, pois é uma forma segura de evitar o esquecimento. O TSE orienta a anotação em papel diante da proibição do uso de equipamentos que permitam registros dentro da cabine de votação. Isso inclui celulares, máquinas fotográficas, óculos inteligentes, entre outros. Segundo a Constituição Federal, o voto é direto e secreto. Neste domingo, a ordem de votação nas urnas será, primeiro para o cargo de deputado federal, depois deputado estadual ou distrital, em seguida serão escolhidos dois senadores, na sequência, o cargo de governador e, por último, o voto para presidente da República. A colinha é opcional, mas antes da votação, é necessário apresentar aos mesários o documento de identificação oficial com foto e o título de eleitor devidamente regularizado. Ambos podem ser no formato físico ou digital. Para mais informações sobre termos específicos e o que é permitido durante a votação, acesse o Glossário Eleitoral disponível no site do TSE. Caso queira, por lá, também é possível baixar o modelo oficial de colinha, já com a ordem de votação. Basta imprimir o modelo e preencher com os dígitos dos candidatos de sua preferência.
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2: O Ministério da Educação divulgou o novo cronograma de oferta e ocupação de vagas remanescentes do Fundo de Financiamento Estudantil, referente ao segundo semestre de 2026. Estudantes interessados em obter financiamento para o ensino superior têm de 26 de outubro a 3 de novembro para participar do processo seletivo. As inscrições são gratuitas e devem ser feitas exclusivamente pela internet, na página oficial do programa. O resultado será divulgado no dia 16 de novembro. Podem se inscrever candidatos que tenham participado do Enem a partir de 2010, com média igual ou superior a 450 pontos nas cinco provas e nota acima de zero na redação. Além disso, é necessário comprovar renda familiar mensal bruta de até 3 salários mínimos por pessoa e ter condições de atingir a frequência mínima exigida pela instituição de ensino para o segundo semestre de 2026. O edital prevê que 50% das vagas sejam destinadas ao FIES social, voltado a estudantes com renda familiar por pessoa de até 0,5 salário mínimo e inscrição atualizada no CadÚnico. As instituições de ensino superior interessadas em participar da oferta de vagas remanescentes devem formalizar a adesão ao programa de 1º a 7 de outubro. O processo inclui o preenchimento de dados sobre cursos, turnos, quantidade de vagas e valores das semestralidades escolares de cada um dos períodos que compõem o curso, considerando a grade cheia, além do reajuste estabelecido pela instituição de ensino, do valor total do curso financiado pelo FIES.
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3: Esse foi mais uma edição do Repórter Brasil News. Obrigado pela sua companhia e até a próxima edição.
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3: Cheguei! Começa agora o Music Pop aqui pela sua melhor rádio. Por aqui via Ipsen, a partir de agora você ouve as melhores do pop. Você que tá trabalhando, bom trabalho pra você. Tá em casa, tá de folga, bom demais, né? Tá dirigindo também, cuidado por aí, viu?

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2: Todo mundo ligadinho aqui com a gente no Music Pop. Agora eu vou lá para aquele rápido intervalo, já volto.
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2: Obrigada pela companhia, obrigada pela sua audiência. Um ótimo final de semana pra vocês. Segundona, tamo junto por aqui, tá bom? Beijão, fica com Deus, aquele abraço, tchau, tchau.
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2: Final de semana! Final de semana combina com samba, com pagode, com swingueira, com quebradeira, né? A gente vai quebrando tudo por aqui no bom sentido, viu? Eu sou o Kleber Salles e a partir de agora o Pagodaço entra no ar com o seu melhor samba e pagode. Pra você que não quer ficar parado, né? Você que curte os nomes mais tradicionais do samba e do pagode, a gente toca, né? Aquele pagodinho dos anos 90 que a galera sempre recorda, né? O pagode é atual também, rola aqui no Pagodaço, tudo pra você curtir e mexer o esqueleto aí. Então vamos fazer o seguinte, se tiver algum móvel aí atrapalhando, vamos abrir espaço e bora dançar, né? A minha primeirinha de hoje já tá chegando!

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1: muitas palmas, muitas palmas, muitas palmas! Sem palavras!
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3: Esse é o nosso pagodaço pra finalizar mais uma sequência aqui. Essa música aí é show, hein? Daqui a pouquinho tem mais sucessos. As melhores você confere com a gente no pagodaço pra você fazer aquela swingueira com a gente aqui. Eita, nós!
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5: Chegamos! O Super 10 está no ar com muita música, diversão e alegria para você. A partir de agora, as 10 mais tocadas do Brasil. 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
4: Décima posição.

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1: Maravilha, que bom estar aqui contigo. Já já volto com mais Super 10 pra você.
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6: Sexta posição.

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0: Ρε.
1: Terceira posição.
2: Parceira, só no tapa, puxão de cabelo.
3: Aí judia, hein? Deixa eu
2: contar essa história. Senhora.

0: de madeira.
1: Oi, Lan!
2: Sucesso de obrigado, cara.
3: Oh, que pena. Encerramos mais uma edição, mas voltamos na próxima com mais Super 10. Beijos e até lá!
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2: Muito bem, a partir de agora está no ar o Jornal Rádio News. Informação em primeiro lugar. Brasil e o mundo passam aqui na sua rádio favorita. Sejam bem-vindos.
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3: Previsão do tempo para sexta-feira, 2 de outubro de 2026. Região Centro-Oeste, Goiânia, em Goiás, tem previsão de céu encoberto com chuvisco nesta sexta-feira. Os termômetros marcam mínima de 21 e máxima de 30 graus. Umidade relativa do ar gira em torno de 80 a 55%. Bonito, em Mato Grosso do Sul, comemora aniversário com céu encoberto na maior parte do dia. Temperatura mínima de 19 e máxima de 31 graus. Umidade do ar varia de 90 a 40%. Região Nordeste, João Pessoa, na Paraíba, amanhece com céu nublado, com tendência a abrir o tempo ao longo do dia. Temperatura mínima é de 24 e máxima de 31 graus, nas horas mais quentes do dia. A umidade do ar vai de 80 a 40%. Serrinha, no Rio Grande do Norte, tempo nublado no dia do aniversário da cidade. Temperatura mínima é de 22 e máxima de 32 graus. A umidade relativa do ar é de 95 a 40%. Região Norte, em Palmas, Tocantins, sexta-feira com céu claro pela manhã, podendo chuviscar à tarde. Temperatura mínima de 24 e máxima de 35 graus. Umidade do ar é de 90 a 45%. Porto Velho, em Rondônia, comemora aniversário com previsão de céu encoberto. Temperatura mínima é de 24 e a máxima de 32 graus. Umidade do ar varia de 100 a 30%. Região Sudeste, a cidade de Belo Horizonte tem previsão de céu encoberto com chuvisco. Os termômetros registram mínima de 19 e máxima de 31 graus. Umidade relativa do ar na capital mineira vai de 90 a 55%. Cruzeiro, em São Paulo, celebra aniversário com previsão de céu encoberto com chuvisco. Temperatura mínima de 14 e máxima de 21 graus. Umidade relativa do ar é de 100 a 65%. Região Sul, em Florianópolis, Santa Catarina, previsão de céu encoberto e chuvisco pela manhã. Os termômetros registram mínima de 13 e máxima de 18 graus. A umidade relativa do ar fica entre 80 e 60%. Porto Alegre, Rio Grande do Sul, tem céu claro nesta sexta-feira, com termômetros registrando mínima de 10 e máxima de 21 graus. A umidade relativa do ar oscila entre 100 e 50%. Você ouviu a previsão do tempo para esta sexta-feira, 2 de outubro de 2026, com informações do IBGE Cidades e do Instituto Nacional de Meteorologia, IMET.
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4: Brasileiros e estrangeiros que querem atuar como voluntário durante a Copa do Mundo Feminina da FIFA, que acontecerá no Brasil em 2027, têm apenas mais uma semana para se inscrever. Quem quiser ser um dos cerca de 6 mil voluntários, tem até o dia 7 de outubro, próxima quarta-feira, para fazer a inscrição. O formulário e o regulamento estão disponíveis no site fifa.com, acessando a aba da Copa do Mundo Feminina. Até o início de setembro,

0: mais de 100 mil pessoas já tinham manifestado interesse. Entre os pré-requisitos, o candidato precisa ter 18 anos ou mais, ter disponibilidade em junho e julho de 2027 e falar português ou inglês, além de documentação em dia para entrada no país, no caso dos estrangeiros. Não é necessário experiência prévia. Os selecionados atuarão em diversas áreas durante o evento esportivo. São cerca de 30 funções operacionais divididas em mais de 20 áreas, como serviços de alimentação, transporte, entretenimento, auxílio ao público nos estádios, cerimônias, além do apoio a equipes de áreas afins ao evento, como imprensa, arbitragem, segurança, dentre outras. Ainda em outubro está prevista a etapa das entrevistas online com os inscritos. A Copa do Mundo Feminina da FIFA 2027 no Brasil será realizada em 8 cidades-sede entre os dias 24 de junho e 25 de julho. Belo Horizonte, Brasília, Fortaleza, Porto Alegre, Recife, Rio de Janeiro, Salvador e São Paulo.
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2: Quase 600 celulares foram apreendidos pela Operação Multi em mais de 100 unidades prisionais do país. As ações aconteceram entre os dias 21 e 25 de setembro e verificaram 3.600 celas. Cerca de 88 mil pessoas cumprem as penas nesses presídios. A Operação Multi é coordenada pela Secretaria Nacional de Políticas Penais do Ministério da Justiça e Segurança Pública. O objetivo é retirar celulares e outros equipamentos para interromper as comunicações entre criminosos que estão detidos e os que estão nas ruas. Desde maio, a iniciativa apreendeu 3.045 aparelhos telefônicos em 419 estabelecimentos prisionais. Algumas unidades já tiveram mais de uma varredura. A operação retirou aparelhos, mas outros entraram e uma nova busca teve que ser feita. Por isso, o Ministério da Justiça investe em medidas para evitar a reentrada de celulares, como o uso de aparelhos de raio-x, scanners corporais, fortalecimento de corregedorias e treinamento dos agentes penais. Um exemplo foi a ação no fim de setembro no Mato Grosso do Sul, que apreendeu 3 drones que tentavam levar celulares para dentro do presídio. No local, já foram confiscados 11 drones desde agosto.
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3: O ministro do Supremo Tribunal Federal, Flávio Dino, encerrou o caso Nossa Senhora Aparecida no STF. Isso após o Tribunal Superior Eleitoral ter decidido liberar o post do humorista Antônio Tabet, que falava da santa, de mulheres negras e de família miliciana. Dino aproveitou para mandar recados aos colegas da Corte Eleitoral. Criticou a suposta equiparação do TSE ao STF, ao dar a última palavra numa matéria que, segundo ele, na perspectiva da Constituição e dos precedentes vinculantes ao Supremo, ameaçava a liberdade religiosa e poderia gerar censura prévia e massiva contra milhares de postagens em redes sociais. O TSE agiu com condição de Corte Suprema, completou. Dino então declarou a perda do objeto da ação no STF e lembrou que o TSE acolheu as determinações dele ao liberar o post do humorista. A liberação veio com a mudança de voto do ministro André Mendonça e se refere apenas ao post de Tabet.
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4: As eleições brasileiras de 2026 estão atraindo a atenção internacional. O presidente dos Estados Unidos, Donald Trump, declarou que acompanha bem de perto o pleito no Brasil, classificando-o como muito importante. A declaração foi feita há 3 dias do primeiro turno, que definirá os rumos políticos do país. Trump, no entanto, evitou citar nomes de candidatos à presidência, mantendo a neutralidade em seu comentário.
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4: A Petrobras anunciou o recebimento de mais de R$1 bilhão em subvenções para combustíveis. A notícia, divulgada, pode impactar o cenário econômico e o mercado de ações da companhia. A estatal, que atua em diversos segmentos de petróleo, gás natural e energia, tem suas ações acompanhadas de perto por investidores, e o volume desses recursos pode influenciar o caixa da empresa.
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4: Uma nova pesquisa Datafolha, divulgada, aponta

0: candidato presidente Lula, do PT, na liderança da corrida presidencial com 42% das intenções de voto no primeiro turno. Em segundo lugar, aparece Flávio Bolsonaro, do PL, com 38% do eleitorado. O levantamento mostra ainda que, em um cenário de segundo turno, Lula teria 48% contra 45% de Flávio Bolsonaro, indicando um cenário de disputa acirrada às vésperas do pleito.
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2: 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A avaliação do governo do presidente Lula do PT foi divulgada por uma pesquisa Datafolha. Os números mostram que 48% dos entrevistados aprovam a gestão, enquanto 49% a desaprovam. Comparado ao levantamento anterior, houve uma leve oscilação, com a aprovação subindo 1 ponto percentual e a desaprovação caindo 1 ponto. A pesquisa foi realizada entre os dias 28 e 30 de setembro, ouvindo 2.506 pessoas.
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2: 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Krista Pike, condenada à morte no Tennessee, Estados Unidos, sobreviveu a duas injeções letais aplicadas na noite da última quarta-feira. Seus advogados afirmam que o estado de saúde dela é crítico e que o procedimento foi marcado por erros. Após a falha na execução, o governador do Tennessee, Bill Lee, ordenou uma investigação independente e suspendeu todas as execuções no estado até o fim do ano. Pike seria a primeira mulher executada no Tennessee em mais de 200 anos.
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2: 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O Pix por aproximação não terá mais o teto fixo de R$500 por transação. A mudança, anunciada pelo Banco Central em junho, permite que os pagamentos sigam a mesma lógica dos demais tipos de Pix. Com a alteração, cada usuário poderá solicitar ao seu banco o aumento ou a redução dos limites diário e por transação, oferecendo maior flexibilidade e personalização nas operações.
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3: 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Fique na sintonia.
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3: Estamos de volta e agora vamos falar de esporte aqui no Jornal Rádio News.
4: E Sérgio Pérez, da Cadillac, afirmou temer que algo ruim possa acontecer devido à diferença de velocidade entre os carros com os monopostos de 2026 da Fórmula 1. Esse foi um tema importante no início da temporada 2026, especialmente depois que Oliver Berman sofreu um grave acidente no GP do Japão. O piloto da Haas perdeu o controle do carro ao realizar uma manobra evasiva ao se deparar com Franco Colapinto, que estava mais lento na pista durante a corrida.
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4: E recusar os amistosos da data FIFA no fim da temporada não é uma decisão simples para o atleta, que pode se queimar e perder espaço na seleção, analisou o colunista Walter Casagrande no UOL News Sport do canal UOL. No programa, os comentaristas destacaram que o calendário e o peso esportivo e comercial das convocações colocam o jogador no meio de um conflito difícil de administrar. Segundo Casão, dizer não para a seleção pode tirar o atleta de convocações futuras. Danilo Lavieri reforçou que existe um componente de carreira que pesa na decisão. Para ele, o sonho de jogar um Mundial segue como objetivo central para a maioria dos atletas e os amistosos fazem parte do caminho.
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4: E sensação na Copa do Mundo deste ano, a seleção de Cabo Verde parece ter perdido o encanto após o Mundial. Com base do time que chocou o mundo ao empatar com Uruguai e Espanha e só caiu para a Argentina na prorrogação, os Tubarões Azuis começam o novo ciclo da pior forma possível e com vozinha falhando duas vezes. Cabo Verde perdeu para Mali, número 47 no ranking, e Ruanda, número 119. Nos dois primeiros jogos desta data FIFA, os reveses por 3-1 e 2-1, respectivamente, aconteceram em jogos pelas eliminatórias para a Copa Africana de Nações.
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5: O Brasil alcançou um novo recorde na produção de petróleo em agosto, marcando o terceiro mês consecutivo de alta. A produção diária atingiu 4,615 milhões de barris, representando um aumento de 2,6% em relação a julho e um crescimento de 18,4% na comparação com agosto de 2025. Os dados foram divulgados hoje pelo governo brasileiro, evidenciando a crescente capacidade do país no setor de energia. Este desempenho reforça a posição do Brasil como um importante player no mercado global de petróleo.
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6: O Santos Futebol Clube vai continuar utilizando o Centro de Treinamento Rei Pelé, que fica na cidade de Santos, litoral paulista. É o que prevê o acordo entre o governo federal e o clube, assinado nesta quinta-feira em Brasília. A cerimônia de assinatura da chamada Concessão Anerosa resolveu um impasse de forma consensual e regularizou a situação do imóvel, que é da União. Com isso, o Santos vai utilizar o CT por 20 anos e a concessão pode ser renovada por mais 20. Para isso, o clube vai pagar ao governo todo mês uma contrapartida de pouco mais de R$ 145 mil, corrigidos pelo IPCA. Presente na cerimônia no Palácio do Planalto, o presidente

0: O presidente do Santos, Marcelo Teixeira, afirmou que a indefinição existia desde 2017 e trazia incertezas quanto ao trabalho social realizado no espaço.
1: Ali também nós desenvolvemos uma série de ações sociais voltadas às escolas municipais e muitas outras atividades que darão sequência para que nós estejamos cada vez mais aprimorando o futebol brasileiro. Nós estamos hoje praticamente oferecendo ao futebol brasileiro a oportunidade do Santos continuar cumprindo com a sua meta, cada vez mais aprimorando o futebol brasileiro. Nós estamos hoje praticamente oferecendo ao futebol brasileiro a oportunidade do Santos continuar cumprindo com a sua meta e a sua obrigação de revelar meninas e meninos para o futebol brasileiro e futebol mundial.
0: Inaugurado em 2005, o CT Rei Pelé foi palco de treinamento de nomes conhecidos do futebol brasileiro, como Neymar, Robinho, Gabigol, Rodrigo e Ganso. Também durante a assinatura, o ministro do Esporte, Paulo Henrique Cordeiro, destacou o papel social do futebol e disse que o esporte não pode estar associado às betes, que passaram a ser proibidas no país na semana passada.
2: O futebol tem, não só para o povo brasileiro, e mostra na forma mais pura como pode avançar, como o futebol pode se fortalecer, pode contribuir para o desenvolvimento social, fortalecer a alegria do povo brasileiro, sem a contaminação das bets. E a gente não pode fazer com que o esporte e o futebol tenha em sua história essa mácula e essa dificuldade que o Brasil vem enfrentando.
0: Na negociação do imóvel da União, a AGU atuou na formalização do acordo. O titular, ministro Jorge Messias, também citou as bets e defendeu o futebol de base.
3: Quando nós fomos pentacampeões, nós não precisávamos de bets para financiar o futebol brasileiro. Quando o meu esporte foi campeão em 87 contra o Flamengo da Esté, não tinha bet. E nós temos um modelo de futebol em que valorizar as pessoas, preparar a meninada para a base é a coisa mais importante. Esse é o grande compromisso que o Santos faz, investir no futebol de base, que é a esperança do futebol brasileiro.
0: No mesmo acordo, o Santos reconheceu a dívida que tem com a União pelo tempo que já usou o CT e que passa de 20 milhões de reais. Neste caso, ela tem previsão de ser paga em 120 meses. O documento deixa em aberto a possibilidade de a União reavaliar futuramente se vende o imóvel, caso deixe de existir interesse público, econômico ou social na manutenção. Além disso, o Santos assume a obrigação de atuar na conservação do imóvel e cumprir as exigências administrativas, tributárias, ambientais, urbanísticas e patrimoniais. O CT Rei Pelé tem área de quase 40 mil metros quadrados, tamanho de 4 a 5 campos de futebol, e está avaliado em quase 80 milhões de reais, se contadas as melhorias que o Santos realizou.
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5: A Polícia Civil e o Ministério Público do Rio de Janeiro deflagraram nesta quinta-feira a Operação Escola de Papel, que investiga um suposto esquema de fraudes em contratos de obras em escolas da rede estadual Fluminense. Ao todo, são cumpridos 19 mandados de busca e apreensão em cidades como Rio de Janeiro, Niterói, Cabo Frio e Arraial do Cabo. A justiça também foi acionada para bloquear bens de investigados em valores que podem chegar a quase 20 milhões de reais. As investigações da Coordenadoria de Investigação de Agentes com Foro apontam indícios de direcionamento de contratos, superfaturamento e desvio de recursos públicos. Segundo os agentes, um mecanismo criado para acelerar pequenos reparos emergenciais teria sido utilizado para contratar obras de grande porte sem licitação. A apuração, baseada na análise de contratos e no cruzamento de dados financeiros e patrimoniais, identificou empresas que, embora aparecessem como concorrentes, teriam atuado de forma coordenada. Também foram encontradas suspeitas de propostas previamente combinadas e falhas na fiscalização dos serviços executados.

0: Uma das empresas investigadas recebeu cerca de R$ 11.800.000 em recursos públicos. Desse total, quase R$ 10 milhões teriam sido sacados em dinheiro vivo. Em janeiro deste ano, a Polícia Civil apreendeu R$ 500 mil logo após um saque realizado pelo administrador de uma das empresas em uma agência bancária de Duque de Caxias, na Baixada Fluminense. A ação ocorreu após alerta do Conselho de Controle de Atividades Financeiras, o COAF. De acordo com os investigadores, o empresário seria o responsável por organizar propostas, controlar a conta usada para receber pagamentos e participar da retirada dos valores. Também há indícios de transferências entre empresas e de repasses para pessoas ligadas a servidores públicos. A investigação aponta ainda que parte dos recursos pode ter sido transformada em patrimônio particular. Entre os bens identificados estão imóveis em Cabo Frio e Niterói, além de patrimônio estimado em mais de R$ 32 milhões e uma frota de cerca de 60 veículos vinculados a um dos investigados. A Polícia Civil agora apura se o mesmo modelo foi utilizado em outros contratos. Mais de R$ 1.600 milhões em obras contratadas por procedimentos simplificados estão sob auditoria. As investigações continuam para identificar o destino dos recursos e responsabilizar os envolvidos.
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2: Essas foram as últimas de hoje do jornal Rádio News. Voltaremos na próxima edição. Fique ligado.
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3: Alô, Belém! É o molho do Menos é Mais aqui em Belém, não tem jeito, vambora! 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

0: Basquete no Beat!
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3: Não tem jeito, meu compadre. Vambora. Ela vacilou comigo, nós estamos aí, né? Tudo certo.

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0: Dá um
1: agora
0: então
1: que eu gostou, pai Marulo. É, mulher. Parabéns, filho, tá? Parabéns, sucesso. Essa música eu já posso botar no repertório quando?
0: Agora, né? Sai, já toca, tem show quando? Essa semana?
1: Já vou fazer.

0: Acredito, vou lançar, manda pra nós.
1: Vou fazer lá pro Piauí agora, Maranhão. Já vou levar a música, viu?
0: Aí.
1: Sucesso, filho.
0: Muito obrigado.
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1: Música, viu?
0: Aí.
1: Sucesso, filho.
0: Muito obrigado.
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1: Muito bem, gente, essa é a última de hoje aqui do nosso Top 10 do dia. A décima, até a primeira já se foi. A gente volta na próxima edição.
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0: 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Vamos lá, começando mais um Alô Tocaí, nessa sexta-feira maravilhosa, tá começando mais um programa que é líder absoluto em toda a cidade, tá todo mundo ouvindo, tá todo mundo grudado com Alô Tocaí, já tem gente na linha, alô, alô, alô!
1: Meu nome é Maria Aparecida, falo de Paracatu, bairro Paracatuzinho. Gosto muito da sua programação. Oferecer para todos os ouvintes e principalmente para você. Tenha um bom dia, adoro o seu programa.
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0: 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Bora, fora do padrão.
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3: Seu silêncio!

0: esse grupo e maravilhoso, meus irmãos, de propósito.
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0: Muito barulho pra Vitinho!
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0: Alô, alô!

0: Muita alegria, descontração e o melhor de tudo é você que tá no controle. Não sai daí, hein? Daqui a pouco tem mais. 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

0: fez. Quem não fez vai ficar na vontade.
1: Quem não fez não faz mal. Vamos que vamos.
0: Vamos junto.
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0: Vocês aprovaram a canção? Vamos fazer um teste aqui, bicho. A galera gostou.
1: Foi mais um nas suas mãos. Não sei se por carência ou falta de opção.

0: Adorei, adorei. Quem gostou pode fazer muito barulho aí. Que felicidade, que felicidade.
1: 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Alô.

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6: Ô, galera! Diego Arnaldo, Kleber e Cauã na toro, bebê!
7: A magia do boteco!

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1: Seu gordinho, viu? Botando pra mexer com os corações.

Valeu, turma! São as últimas de hoje aqui do nosso Alô Toca Aí, dessa sexta-feira. Eita! Fica triste, não, a gente volta na semana que vem com mais Alô Toca Aí.

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Pois é, meu povo, a gente chegou, botei logo três músicas aí pra esse povo insanimando pra depois não vir com zoada, com não sei o quê, com o Rei Jirimia, não sei o quê. E aliás, mandando um cheiro aqui pra Maria Eduarda, que tava falando do meu look. Hoje eu postei um vídeo lá, meu povo, sextou. Pronto. Meu povo, repara aquele vídeo lá e acredite, mas eu andava assim ali nos anos 80, viu, Cibito? Daquele jeito. Pode acreditar, era um mó de chave, uma carteira cheia de calendário no bolso de papelão. Um mó de chave, que era os boizinhos, que a gente era boizinho, andava com mó de chave. E mais um espelhinho e um pente no outro bolso. Outra coisa, um canivete na cintura e um Walkman. Depois a gente melhorou de vida, aí comprou um Walkman, botava uma fita ali de Bartonga Lena e salia, não toca a fita do meu carro. Era bom demais, se bitou os tempos, véi. Eita, os tempos, véi, arretado de bom. E a gente se achava todinho, era boizinho, viu? Olha, quem andava naquele estilo que eu tô ali, uns piscineis, sempre de uma cor diferente, era boizinho. Era boizinho, era todo mundo que andava daqui.

0: Daquele jeito não, ali só quem era boizinho que andava daquele jeito, viu, Cibito? Era retado de bom, era uns estilos diferentes, era umas épocas boas que a gente, rapaz, uns tempos velho que não volta mais de jeito nenhum, mas antigamente quem foi daquela época, e as mulheres, os homens andavam daquele jeito, imagina as mulheres que andavam lotes, era uma saia no mocotó, mostrando os cambitos. Só o que mostrava eram os cambitos, viu, Cibito? E tinha um tal dos tamancos. Tu sabia que existia os tamancos, que era de madeira? Era os tamancos, as manhãs eram patoco, patoco.
1: Ia fazer uma zoada da fera.
0: Era diferente demais. Era aquilo ali, quando pisava no dedo do cabo, arrancava logo as unhas. Não tinha boquinha, não. Era desse jeito. Mas era os tempos bons. E hoje eu postei um vídeo retrô daquele. Tava até falando com o Mourinho do Forró. Um abraço, Mourinho do Forró. Nós falando sobre a época de antigamente, como era, rapaz. Como era, cara, o cara se vestia daquele jeito. Ficava todo anjo, se vestia. O cara ia pra festa. A Damec, velho, já se vestiu assim, né, Damec? Eu lembro da Damec vestida assim, daquele jeito também. Quem não se vestia? Todo lado, todo se alcance. O cara só queria ser as pregas, sabia? Era todo invocado. O cara chegava nos cantos assim, esse bito, de peito empolado. Sabe o que é peito empolado?
1: Como é peito empolado?
0: É a camisa aberta. Aí a gente joga logo os peitos da titela pra frente, sabe?
1: Ah, entendi.
0: Aí dizia, eita, o bicho chegou de peito empolado.
1: Até né? Hoje os veinhos, né, daquele tempo, tem uma mania de andar por aí na rua.
0: Pode estar o frio que tiver, né?
1: Com a titela aberta até aqui na camisa.
0: Eles abotoam só dois botões embaixo e deixam o resto e a titela
1: fica a titela pra fora, aquele mó de cabelo.
0: Parece que tu já visse um carneiro, pai de chiqueiro. Ele pode olhar com o carneiro velho, ele tem um monte de cabelo. Parece só a titela de um carneiro, é daquele jeito. É com a titela toda cabeluda, conversando, joga o braço pra trás e ali é daquele jeito. E aí, quando não tá com um talo de uma vassoura no dente, porque o matuto, ele despalita os dentes com o talo de uma vassoura, tu sabia disso?
1: Yeah.
0: É. Não tem aquelas.
1: Com talo vassoura? Da vassoura?
0: É o talo da vassoura, vassoura de piaçá. Era aquelas vassouras de piaçá. Aí a gente, ela tem uns talinhos, tanto aquela quanto aquela de pato coqueira, aquelas vassourinhas que vem pronta. Aí a gente, quando comia, não diga aí quem nunca fez isso, duvido. Aí a gente chegava na vassoura, pegava aqui, tirava um talinho aqui, tava no dente, para despalitar os dentes. Isso é um matuto. E o cabo, do jeito que tava ali com aquele palito, ele ia pra rua. Quando não era um palito de fosca, aí pegava, apontava o palito de fosca e saía cutucando o dente. Era desse jeito, viu, Maria Eduarda? Um cheiro, obrigado, hein? Era desse jeito. A gente, ó, vou mandar um cheiro aqui pra Aline Ferreira, ligadinha no 87 aqui. Ô, Aline, um cheiro, obrigado, viu? É, ela botou aqui, pense no matuto bonito da peste, tu era, com esses cabelos repartidos, e era lógico, viu, Cibito? Cabelo bem repartido. Né, a calça toda invocada, um cinto, você tinha que estar assim, ó, uma camisa colorida, fulorada, né, um cinturão bonito, a gente chamava atenção por onde andava. Por onde você andava, você chamava atenção, sabia, Espírito? Chamava atenção, era bonito demais. O povo chega, se emocionava com a gente quando via na rua assim, aquela matutada, esse bito. E um dos pontos de encontro de matuto na feira era torda de doce, viu, Cibito? Era aquele monte de torda de doce, a gente encostava ali, Cibito, aí pedia um, não, quero um pedacinho desse doce, quero outro pedacinho daquele, encostava perto de uma jarra desse tamanho de 60, 70 litros d'água e balançava comer doce. Quando não era doce, a gente pegava, fazia o sanduíche de bolo. Muita gente não sabe o que é sanduíche de bolo, olha.
1: É o que? Sanduíche de bolo?
0: É, sanduíche de bolo. Vai me ser, pega um pão francês e compra um taco de bolo, daqueles bolos de macaxeira, não tem? Que ele é um miolo branquinho e os ladinhos são transparentes, né? Aí vai me ser, abre o pão e bota o bolo dentro, aquele bolo. Aquilo é gostoso demais. Quem, duvido quem nunca fez isso, Cibito. Gostoso demais. Outro sanduíche bom, que pouca gente sabe, Cibito, é o dinamite.
1: Dinamite é com banana, né?
0: É, pão com uma banana. Você fura o buraco e arrocha o pão dentro. Outra coisa, viu, Cibito? Deixa eu dizer aqui, meu filho. Deixa eu dizer. Outro sanduíche bom é o sanduíche de sardinha. Tu sabia disso?
1: Nunca vi falar.
0: Sanduíche de sardinha. Pois é, era, Cibito. O sanduíche de sardinha. Repara só que coisa arretada, Cibito. Sanduíche de sardinha. Olha que maravilha.

Aí vai mexer, não tem essa sardinha de barro? Eu lembro que na bodega do papai tinha a bodega, o povo chegava ali e dizia: Fred, e aí um pão? Que papai comprava pão e o pão ali durava só 2 dias. Botava dentro de um balaio e cobria com um saco, aquele saco branco de açúcar, não tem? Era o pão dentro do balaio. Forrava o pão com outro saco de balaio, o balaio.

0: desperdiça, não. Aí abria o pão, botava só o filé dentro do pão da sardinha e a cabeça, bota uma dosinha de pinga aí. Botava a dosinha de pinga, venha e comia a cabeça da sardinha. Aí depois ia lanchar, olha. Aí pegava, não, me deu uma Coca-Cola, bem aí, me deu uma Coca-Cola friinha. Aí papai pegava a que tava mais embaixo na prateleira, porque não tinha geladeira, aí pegava, pss, aí o caba, era desse jeito, pão, sardinha e Coca-Cola na época, olha. Desse jeito, chega, deu água na boca. Outra coisa gostosa também, que pouca gente sabe, que é gostoso com pão, é ceará de charque, tu sabias, Pito?
1: Com pão?
0: Ceará de charque, ceará de figo, que digo, ceará de figo, com pão. É, você corta as fatiazinhas bem fininhas e bota dentro do pão. Ei, ei, mas, ô, rapaz, chega da água na boca, viu? Olha, Aline, um cheiro, obrigado, viu, Aline? Aline aqui botando um monte de paimada aqui com um resenha. Ô, Aline, um cheiro, minha filha. E era desse jeito que a gente era. Tatiana ligada no 87. Até eu conto as histórias aqui, o povo às vezes pensa que é fuleiragem, mas era... Era, nossa época foi diferente, foi assim que a gente, feira, os dias de feira era um dia de festa, Cibito. Ó, nós folgava, o dia da feira e trabalhava o domingo, que o dia da feira era dia importante, sabia? Era pra gente paquerar, porque forró antigamente não tinha direto não, Cibito. Tinha um forró lá em vez e nunca, num grupo, numa casa de algum homem que fez um aniversário, num casamento, uma coisa assim, aí fazia o forró. Aí tinha as festas de como é que diz, meu filho? Aí nós ia para Iati na quinta-feira, que era no campo, nós ia, aí aquela feira livre, sabe, Cibito? É coisa mais linda do mundo. Aquela feira, sabe, Cibito? Aí chegava lá aquelas tortas, que as tortas de antigamente não é feita as tortas de hoje, não. Era torta tudo de madeira. E era aquelas lonas de carreteiro, não sabe? Era duas caídas. Duas caídas, era bem rocado. Aí chegava nas tortas, aí tava as matutinhas, esse bito. E as matutinhas andavam de duas, três, ela andava pegada nos dedinhos, né, da outra. Era, as matutinhas, esse bito. Era retado demais. Aí os matutos também, aí andava, aí ia se paquerar. Aí tinha o famoso se conhecer. Posso lhe conhecer? Chegou a alcançar isso, não? Não,
1: não alcancei.
0: Pois já alcancei isso. Posso lhe conhecer? Pode. Pronto. Olha o diálogo nosso de antigamente. Opa, tudo bom, tudo bom. Posso lhe conhecer? Posso. Aí, meu nome é fulano de tal. Ela dizia, o nome é fulano. Aí dava três beijinhos e pronto. Ia-se embora. Elas continuavam o destino dela e o cabo, o destino do cabo, e o cabo ia olhando para trás, em tempo de quebrar o pescoço. Era nosso jeito, matuto, Cibito. Aí, às vezes, quando a conversa tomava um prumo melhor, sabe, Cibito? Quando a conversa tomava um rumo melhor, o que era que o cabo fazia? Aí o cabo pegava e chegava, dizia: posso lhe convidar? Pode. Você aceita ir ali na torta comer doce, mas eu aceito. Aí chamava ela para ir comer doce. Cibito, perante a nosso Senhor Jesus Cristo, comer doce numa torta, viu, Nicolas? Oi, Nicolas, da Move. Essa potência ligada em nós, Nicolas. Oi, comer doce numa torta, levar uma dona para comer doce na torta, viu, Nicolas? Era mesmo que vai me ser levar uma dona para a melhor pizzaria da cidade, hoje em dia, sabia? Pro melhor restaurante.
1: Era o equivalente a você levar pro melhor restaurante.
0: Era o equivalente. Mesma coisa. Desse jeito. Nesse procedimento. Uhum. Não tem aquele retrato que a Damec mandou outro dia, tu que chega, tu tá aparecendo um cururu teitei no sal?
1: Sim.
0: Com a dona, chega, tá todo metido.
1: Uhum.
0: Não quer nem saber que os paparazzi. A Damec foi do paparazzi, mandou o retrato. Pronto, daquele jeito o cara ficava na porta. Ó.
1: Todo se achando, né?
0: E o cabo dava geral, o camarada dava geral, Cibito, pra ver quem tava passando, pra ver quem, olha, quem não, e vestido daquele jeito. Meu povo, tá lá no meu Instagram, eu postei um vídeo hoje, olha lá o vídeo, como era que eu se vestia, era daquele quilate, viu? Ele botou aqui, cadê não sei o quê, está melhor, tudo na paz, meu irmão. Nicolas disse, tá perguntando, tudo tá melhor, tudo na paz. Não sei o que de apuração. Vamos fazer. Olha, amanhã vai ter, domingo vai ter, viu, Nicolas? Transmissão. E Nicolas parece que vai estar aqui, né, Cibito?
1: Vai estar aqui nos ajudando nessa transmissão.
0: A Move nos ajudando. Domingo tem, olha, todas as imagens que vocês veem aqui.

0: que é gerada pro meu amigo Nicolas na transmissão da 87 FM, aí na maior, que diga-se de passagem, a maior cobertura do pleito eleitoral, né, Cibito? É pleito ou é pleito?
1: Pleito.
0: Ah, pleito, isso é mesmo, eu fiquei em dúvida. Mas tudo bem, aí então domingo tá toda a equipe, a cambada da moléstia dos cacóis. Vai ter Cibito Teles, vai ter o professor Eugênio Sobrinho do Tri dele, vai ter Cícero
1: Júnior,
0: vai ter Cocorote Neto, vai ter Cascudo Neto, vai ter Neto também da rádio, vai estar por aqui. Quem é que mais vai estar mais, Cibito? Vai estar uma cambada da
1: Vai ter uma cambada, né? Grande, né? Gilson Santos na reportagem.
0: Gilson Santos na reportagem. Vai estar o professor João Duí com os comentários.
1: Também na reportagem.
0: Que é muito importante, que amanhã tem estação retrô, né, Cibito?
1: Tem sim.
0: Professor João Duí. Lembrando que domingo não vai ter a reprise do estação retrô, porque por conta das eleições, né, Cibito? Que todo domingo tem. Passa no sábado e no domingo, não é isso? Mas amanhã, domingo vai ter, não, né, Cibito?
1: Domingo não tem.
0: Não tem, não. É por causa da eleição. Do projeto eleitoral. Então, aí vai estar também o pessoal lá de Olinda, da Marinha FM, trazendo tudo de Olinda, dos colégios eleitorais. Olinda que tem um dos maiores colégios eleitorais de Pernambuco também, né, Cibito?
1: Sim, com certeza.
0: É? Se eu não me engano, parece que é o segundo, não é isso?
1: Eu acho que sim.
0: Parece que é o segundo maior colégio eleitoral de Pernambuco. É, de Pernambuco. Então. Então, vai ser arretado de bom, minha gente. Vai ser arretado a transmissão do 87. E eu também, trazendo notícia boa das apurações, as pesquisas boca de caíra, direto lá do Feição Mildinha, né, Cibito? Trazendo tudo para voz mexer. Então, vai ser topado. Vai mandar um alô aqui também para Elisângela, ligada no Rei. Véi, tu ficou muito lindo, viu, com aquela roupa. Era para voz mexer andar assim pros cantos. Verdade, né, Cibito? Verdade.
1: Chamou a atenção, viu?
0: É, chamou a atenção, justamente. É, mas, na realidade, fiquei lógico com aquela roupa, viu, Cibito? Bem vestido, eu me sinto melhor com aquela roupa. Eu vim trabalhar com ela, eu não vim, porque domingo eu vou votar com ela, sabe?
1: Você vai votar daquele jeito, né?
0: Domingo vou votar daquele jeito. Eu vesti justamente hoje para ajustar os últimos ajustes. Domingo o povo vai me ver na fila lá para votar daquele jeito, Cibito. E lembrando, viu, o povo que vai votar domingo, leve tudo notadinho, viu? O nome do seu candidato que vai votar, para não ficar, porque domingo é eleição, como são seis candidatos, tem gente que não leva, é uma demora. Então dá moléstia, Cibito. Domingo termina a previsão, quando é só para prefeito, no instante termina, né, Cibito?
1: É, mas como são seis candidatos, né? Seis votos, aí geralmente demora um pouquinho mais, né? E às vezes o pessoal, aquele pessoal que tem um pouquinho mais de idade, né? Tem um pouco mais de dificuldade. Né?
0: Cibito,
1: o pessoal às vezes se atrapalha, acha que o primeiro voto já é para presidente, aí vota errado.
0: Não é por último voto.
1: Pois é.
0: Ô Cibito, as portas dos colégios de votar fecha que hora?
1: 5 horas.
0: 5 horas, meu povo, fica atento, viu? E tem aquele retardatário, que não sei o quê, 5 horas as portas estão fechando. Então tá aí. A gente vai estar passando tudo para vocês. Fique ligado no 87, que vai estar levando todas as informações, tudo direitinho, de cada cidade. Qual foi a cidade que o político tal foi mais votado, qual foi a outra que o político tal foi mais votado. Então, vai me ser, sabe que o rádio é potência. O rádio vai me ser, está dirigindo e ouvindo, está em casa, está trabalhando, está onde tiver. Tá ligado no 87, então por isso fico por aqui, porque por aqui é mais melhor. 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Deixa eu aproveitar para mandar um alô para Fátima, minha prima, para João, para a família todinha, para Valquíria, Vanessa, as netas, os netos.

0: É tudo ligado nós. Lá no sítio Cajueiro Folha Verde. Ligado nós. Um cheiro pra vocês aí. 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

0: 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Cibito, vamos botar mais uma música aí pro povo, vamos, que é a voz do povo.
1: É a voz do pessoal.
0: É a voz do pessoal, bota aí. Voz do povo é a voz do pessoal. Então, não, rapaz. Aí a cunha, não, esse botão aí,
1: esse daqui, peraí.
0: Esse aí, esse botão aí. Eita, essa música aí é boba, boa que é a boba, né? Esse é aquele Christy Ralph, né?
1: Não.
0: Ah, não.
1: Jorge Mateus.
0: Ah, Jorge Mateus, é porque parece demais.
1: Não, igualzinho, viu? Pense.
0: Rapaz, quando eu olhei a foto assim, eu pensei que era isso, ó. Parece que eu penso. Essa é boa, viu, Cibito?

Quem diga que a minha sou, rapaz, música velha. Bota mais um aí, esse bicho. Hoje é sexta-feira mesmo. O povo não quer história, não. O povo quer música. Hoje, sexta-feira, quem é que ouve? Mas me bota aí. O povo quer música, rapaz. Oxi. Tá aí, sim, esse botão aí. Arrocha aí, que o povo vai ligado nós aí. Aí. Manda sua mensagem, quem tiver ligado nós. Pode mandar aí, que eu já mando um cheiro pra vocês tudinho. Que aqui a voz do povo é a voz do pessoal. E aqui nós não tem covardia, não. De mandar seu aluno. Aqui nós tem boa vontade. Amigo, não tem negócio de cara feia, não. Mandar um cheiro aqui, ó, pra Jéssica. Um cheiro, Jéssica.

0: clássica.
1: Peraí, mano. Processando.
2: É porque às vezes entra um povo falando, né, SBT? Povo nada a ver, intrometido.
3: Isso aqui vai pra eles, SD, essa mente iluminada.
4: Nessa não.
2: Oxe, nessa porra. Não, doutor. Não, meu povo, é. Não. É porque eu disse que tá arranhada. Essa daí, quem nunca tomou um porrezinho, esse bicho? Depois de uma separação, ó. Virou madrugada, assim, chorando, feito menino novo. Deixa eu mandar um alô aqui pra Dai, ligadinha no véi mais cheiroso do Brasil. Agora isso aí é verdade. Toda vez que eu abraço Dai, ela fala que tá véi cheiroso. Porque usa Natura, esse bicho. Acaba que usa Natura, esse bicho, ele é cheiroso. É diferenciado. Oxe, mas pronto. É de, oxe. Tu acha que, ah, porque eu sou véi, eu vou andar fedendo? Ah, não, meu amigo. Que eu ando é cheiroso. Que não tem negócio de eu estar andando fedendo, não. Que é só no cheiro. Oxê. Um cheiro, viu, Dai? Um cheiro pra voz mecer também. Tá lá ligadinha no véio. Porque tá no 87 e tá com tudo. Isso aqui é o programa.

0: Rapaz, olha, desse jeito, Vânia Leite tá aqui, diz que já chorou muito. Que antigamente o caba. Olha, meu.
1: 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Simbora, Viúva.
0: Rapaz, olha, desse jeito, Vânia Leite tá aqui, diz que já chorou muito. Que antigamente o caba. Olha, meu povo, hoje em dia, voz você tem ali no telefone. Quando o caba começa a namorar, né, a dona já manda um retrato bem bonito ali, né, Cibito? Os cabelos todo estiradinho, né, Cibito, pro caba. E o caba já manda um retrato, né, Cibito? Aí, antigamente não. A gente lutava pra namorada dar um retrato 3x4, às vezes até era preto e branco, tirado em câmera lambi-lambi na feira. Era lambi-lambi. E o caba dava um retrato pra ela, Cibito. Quando terminava, ele, pô, me dê minha foto. Era.
2: Pedia a foto de volta.
0: Pedia a foto de volta. Era. Pedia a foto de volta. Era uma foto 3x4, né? Outro dia eu tava olhando umas bagunças que eu tenho em casa. Eu tenho uma foto 3x4. 3x4, ó. 3x4. Que eu, de uma namorada minha, Cibito, ali, de 89, perante a Jesus Cristo, como eu tenho esse retrato.
2: Você ainda tem essa foto guardada?
0: Não é preto e branco, não, é colorida, mas eu tenho, chega a tá. Porque antigamente, você manda revelar uma foto hoje, só basta passar o inverno que ela já não serve mais. Pipoca tudo, é um material de hoje em dia, é uma porcaria. Mas antigamente não, as fotos de antigamente, eu tenho álbum de foto, olha. Aí eu tenho essa foto 3x4, aí ela botou lá, ela botou pra mim assim, pra meu amor.
2: Olha.
0: Era. Com carinho. Olha. Pra meu amor, com carinho. Era desse jeito. Aí eu tenho esse retrato dessa dona que é esse Bito. Lá de Mucambo, viu? Lá da Bela Vista, de Maria Piroca. É. Bozó sabe quem é. Pois é, isso é da época ainda. Se Bito, botar mais uma, tem alô do povo?
2: Tem alô aqui.
0: Vamos botar alô do povo aí pro povo não ficar chiando, né?
2: Com vamos essa. Lá então.
0: Ah, não sei o que, é Jeremias, não sei o que.
3: Boa tarde, seu vai Jeremias, boa tarde, Cibito.
2: Boa.
3: Rapaz. Ei, tem sanduíche de bolo aí, quem me ensinou foi meu pai a comer.
0: Tá vendo aí, Cibito?
3: É gostoso demais, eu gosto de comer com rocambole e pão francês.
0: É
3: muito bom.
0: É bom porque é pro peste. Pois é, isso aí é matuto, quem é isso?
3: Tá falando aqui é Vinícius, da geladeira.
0: Vinícius da geladeira?
3: Aqui na 87, curtindo o programa.
0: Eita, Vinícius. Um abraço. Você é Vinícius da geladeira, é Cibito?
2: Esse mesmo.
0: Vinícius, pois é, tá vendo aí, Cibito? Pois é, a gente, os sanduíches de antigamente era desse jeito. Ô, Vinícius, aquele abraço pra voz você também, meu amigo. Tem mais, Cibito?
2: Tem mais
0: vai
2: aqui.
0: Vai cair.
2: Vamos escutar.
0: Desse jeito, rapaz.
4: Boa tarde, velho Júnior. Meu velho Júnior, meu tempo, isso é do meu tempo aí. Era bom demais naquele tempo aí. Quero conhecer você.
0: Então comigo tá todo. Ele Foguinho conheci, inclusive, eu tenho um vídeo de Foguinho, qual eu vou postar ele, que é o beijo do vampiro, né, Cibito? Que é no, naquele campo ali de Manachel. É o beijo do vampiro, Foguinho. Foguinho apostou. Sabia que Foguinho conheceu o Paulete desse jeito, Cibito?
2: Foi.
0: Foi. Foguinho tava me dizendo um dia pra nós aqui, conheceu o Paulete na Copa de 94. Oi. Porque nem todo mundo tinha televisão. Aí eles foram assistir, no centro da cidade, tinha um bar ali perto. Não tem ali onde é a Vida Bela, modas e acessórios no centro da cidade. Pronto, ali era sabia que ali era um bar? Era um bar, eu esqueci o nome do. É Antiquário, parece o nome do bar, olha. Era um negócio assim. Aí, ou era Caneco Grio, que depois foi lá pra cima, um negócio assim. Aí Foguinho foi lá pra assistir esse jogo da Copa do Mundo numa TV 14 polegadas que o dono do babu tava na época. Aí Foguinho conheceu o Paulete lá assim, disse que ela tava assim, aí Foguinho se interessou, né, Cibito? Aí posso lhe conhecer, posso, que Foguinho, meu povo, não é novinho não, viu?
2: Foguinho é velho.
0: Foguinho já vai fazer 53 anos agora. É, Foguinho é velhinho que só uma posição cagada de coca. Aí ele dizendo, ele contou essa história aqui um dia pra gente. Tem mais mensagem, Cibito?
2: Tem mais.
0: E aí?
5: Boa noite, Cibito. Boa noite, meu velho Jeremias. Como é que você tá, meu patrão?
2: Velho.
5: Cadê o Cocoró, rapaz? Que eu nunca mais vi falar nele aí. Tá viajando.

0: Ô velho Jeremias, se desse, eu queria que você mandasse esse beat tocar pra mim aquela música de Amar Batista, Princesa. É o cabeça, viu?
1: Esse ali é o cabeça, né?
2: Pronto,
1: é.
2: Se der, aí o senhor toca.
1: Ele quer que eu toque o quê?
2: Se der, o senhor toca.
1: Não,
2: aí,
1: Amar aqui Batista. De jeito nenhum, meu amigo. Esse negócio não dá não, viu? Ah, se lasgar com o negócio aqui, não. Ei, cabeça. Aqui não, meu amigo. Esse negócio aí... De jeito nenhum, pois vai ser nunca, viu? Não, meu amigo.
2: Toca aí.
1: Não.
2: Amado Batista.
1: Não. Você sabia que o nome. Você sabia que o nome dessa música Princesa era Lindeza, a letra original?
2: E era.
1: É, pode pesquisar aí. Isso não é de Amado Batista, essa música. Não é dele, não foi ele que compôs. Ele não compôs, não. Foi outro compositor que apresentou a ele. Aí a música tinha Lindeza. Aí ele disse que quando o cabo mandou pra ele, esse beat, ele disse: ah, tá, que música feia da Febre do Rato é essa? Que lindeza, que tem nada a ver. Aí o que é que acontece? Ele pegou e como é que diz? Aí ele pegou e mudou. Disse: não, eu vou mudar só uma frase aqui. Lindeza, é. Bota aí essa música aí, Espírito. Bota aí, deixa eu te mandar aqui. Pronto, bota aí. Lindeza, a te ver pela primeira vez. Eu tremi todo dia desse jeito, né, Espírito? Quero o famoso amor à primeira vista. Olha, aquilo que eu tava falando agorinha aqui. Bota aí, ó. Lindeza, aí mudou pra princesa. Aí, não, mas isso daí, rapaz, isso aí.

0: Cultiver. Rapaz, tem uma música de Amado Batista e Sali dos anos 80, não sei se é de 85, 86, que diz assim: silêncio, primeiro fala assim, ó. Silêncio, eu digo que o réu tem algo a falar. Tu já ouviu?
1: Já.
0: Sala de cirurgia, bota só um pedacinho dela aí, se tu acha que tá fácil aí. Bota aí, bota só um pedacinho, é que nós tocamos Amado Batista. E eu sei que o povo gosta, pá. O povo, a hora dessa aí, tá ligado aqui, ó. Oxe, mas pronto, quem gosta também aí sabe quem é? Celino Melo. Alô, Celino Melo. Um abraço, Celino Melo aí. Cíntia Galindo, um cheiro bem grande pra vocês aí.
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0: É o novo.

0: botar um agora, depois nós bota. Rapaz, já, o cabo bota mais Batista, o cabo quer logo. O cabo começa a se lembrar mesmo de coisa, sabe, Espírito? É, tem uma música de Amado Batista que eu gostava de ouvir, que era na Rai da M, que dizia: amanhã bem cedo eu vou buscar meu amor. E aquela que ele foi seresteiro da noite, né, Espírito?
1: Foi seresteiro na noite.
0: Rapaz, se o povo pedir depois da Ave Maria, nós bota aqui umas 4 ou 5, até 20 ou 30 músicas aí de Amado Batista. Que isso aí é música, velho, isso aí é clássico, rapaz. Eu acho que ele não gosta. Pronto, agora deu. Se bem, vamos rezar, vamos.
2: Vamos rezar.
0: Vamos rezar, não aproveita pra tomar uma Coca-Colazinha gelada. E essa Coca-Cola Zero da lata preta é sucesso, né, Sibito? Ô, Coca-Colazinha boa, medonha. 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
2: Pessone.
0: 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Cibito, chama aí a Ave Maria, que já já nós voltamos. Você vai tomar uma Coca-Colazinha gelada. Ei, sorte, essa daí é minha.
2: Não, gente.
0: Isso daí é minha.
2: Nós vamos dividir.
0: Ele deve, já pega essa outra aí, a minha, essa daí.
2: Vamos, vamos dividir, peraí.
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uma coisa ao Senhor. Eu quero, Senhor, habitar a tua casa todos os dias da minha vida. Eu quero,

Senhor, estar na tua presença e te contemplar na pessoa do meu irmão que está ao meu lado. O anjo do Senhor anunciou a Maria, ela concebeu do Espírito Santo. Eis aqui a serva do Senhor, faça-se em mim segundo a vossa palavra. E o Verbo de Deus se fez carne e habitou entre nós.

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0: botar uma música aqui já já de volta. Cibito, bota aí um forró pra nós voltar com forró aí, com uma música aí. Que é pra nós mandar, quero mandar alô pro pessoal que tá aqui no Instagram ligado no velho, vou arranchar a música, olha. E Jaqueline diz, bota aí uma boa de Amado Batista, aquelas antigas, Folha Seca. Não, Deus comigo, eu boto já. Eita, essa é boa, viu?
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0: Hoje é sexta-feira, lembrando que domingo tem Oito Batista, aquelas antigas, Folha Seca. Não, Deus comigo, eu boto já. Eita, essa é boa, viu?
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0: Hoje é sexta-feira, lembrando.

0: Pense num casal pra cantar, viu? Pense num casal daqueles. Rapaz, eles que têm carreira solo. Outro dia quem falou comigo foi o empresário dele, que em vez de quando fala comigo. Olha, eu não estou dizendo aqui a Cibito, que é Rayane e...
1: Marcelo e Rayane.
0: Eu não entendo como é que um casal desse, que canta tão bem, não é estourado no Brasil. É sério. Eu não entendo, não. Porque quem canta é eles, viu? Pense num casal que canta. Bota aí mais uma, Cibito, porque tá no 87, tá com tudo, né? Tá aí. É seu amor, não na minha vida, na Guimã Real. Vai mandar um cheiro pra Sandra Vilar, que tá ligado no 87. Sandra, um cheiro bem grande, viu?

0: Eita, cantor, eu saudade.
1: Saudades, viu?
0: Nesse bico, cantava demais. Isso aí, Calcinha Preta, que pra mim foi um dos melhores dos DVD de Calcinha Preta, se não o melhor, viu? Que tem essa música que nós vamos tocar agora, Refém, que foi pipoco, viu? Aliás, nesse DVD, Calcinha Preta lançou aí, no mínimo aí, uns 5 a 6 hits, né, Cibita?
1: Vários hits, né? Foi um DVD recheado.
0: Recheado de música boa, só música pipoco. Olha essa daí, quem lembra dessa aí, de Caçola Preta? Bota aí. Quero ver quem é que lembra.

Rapaz, aí, música, você me bota mais um aí de Cassola Preta, que é só pra gente matar as minhas. Pega, me ama, me leva pra cama. Alô, Patrícia, um cheiro, Patrícia, obrigado aí pelas paimadas, viu? Não, aqui nós só toca música boa. Duvido o cabo dizer aqui que nós tocou uma música ruim nesse vídeo. Só pipoco. Aqui tem, é só pedrada, como diz Raul Seixas.

0: Alô, rapaz, isso é bom demais, isso é caçola preta. Vamos mandar um alô pro pessoal ligado em nós aí. Mas antes de nós mandar alô pro povo, Cibito, bota aí, convidando todo mundo que domingo tem transmissão nas eleições do Brasil. E é claro, 87, né, Cibito? Sempre, sempre com tudo por aí, né, Cibito? Tá com aí, viu? Tá aí.
1: Vamos lá.
0: Aí, acho que sempre tá... Tá aí, cai isso. Não, aí...
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0: Pois é, fica ligado, viu, que toda a equipe levando tudo pra VMC. Se tem alô aí que Pelicano mandou aí, bota aí, não cai, cai.
3: Boa noite, velho Jeremias, para Cibito. É o Pelicano ligadinho na melhor, na 87. Eita, quando eu lembro da calcinha preta. Com alguns anos atrás, em 96, que o navio começa a estourar, né? Diretamente do nosso grande Aracaju, Sergipe, calcinha preta. Oferece a música aí para o meu amigo Frank Martins, que tá ligadinho aí também, hein? É top, calcinha preta. Valeu!
0: Isso aí é Pelicano, alô Pelicano, minha potência. Pelicano tá em Aracaju, é esse beat que ele diz, hein?
1: Aracaju?
0: Sim, ele disse que tá em Aracaju, não sei o quê.
1: Não, calcinha preta que é de Aracaju.
0: Ah, né? Sim, eu pensei que ele tava em Aracaju, meu amigo Pelicano. Pelicano é uma potência aí. Franco Martins, potência, aquele abraço pra todo mundo. Olha, lembrando que amanhã tem estação retrô, né, Cibito? Que é o som da consciência, né, Cibito?
1: Estação, exatamente, sons da consciência.
0: Sons da consciência, né? Ô, Cibito, é da consciência negra, é? Porque tem o dia da consciência negra.
1: Tem, mas é só em novembro.
0: Ah, só em novembro, pensei que era agora.
1: Esses sons da consciência aqui são os sons da consciência. Que a gente precisa exercer o nosso direito com consciência no domingo.
0: Ah, entendi, ah sim, olha. Então vai ser arretado de bom, pensei que era, né, porque eu me lembrei daquela

0: da música de é bem bonita que tem. Que, deixa eu ver quem é que lembra dessa música. É que eu coisei aqui. E lembrando, Estação Retrô amanhã a partir das 7, né, Cibitinho? Até às 9.
1: Das 7 às 9.
0: Com o professor João Duí, viu?
1: E João?
0: Não é não?
1: Jean Duí.
0: Sim, então, João. Jean é de João. Sabia?
1: Não sei disso não, mas você está dizendo...
0: Pergunta ao professor João Duí, um forte abraço. Professor, um abraço para Vai Mice. Ô, caba velha, tá de manhã. Nós estávamos no grupo Febre do Pitelo. Olha, o grupo Febre, um abraço para professor Pedro, professor Cício, de Jaildo, cadê aqui, Silvio, toda essa cambada. Ontem estava bom o grupo de noite. Olha, estava animado esse bito. Olha, pense no grupo, velho.
1: Pense uma galera.
0: É, a galera. Pense no grupo, velho, animado da Boba Serena. Ontem nós tava, foi resenha ontem de noite. Ô, fuleiragem, rapaz. Abraço. Tem mais mensagem aí, Cibito?
1: Tem mensagem aqui, vamos lá,
0: né? Que é a voz do povo, Cibito.
1: É a voz do pessoal. Vamos escutar.
2: Véi, Jeremias, aqui é o cachorrão do Uber. Quero mandar um abraço pra toda a galera do... dos aplicativos.
0: Isso aí.
2: Mandar um abraço pra você, velho Jeremias. Pra você, Cibito, seus familiares.
0: Demorou,
2: e pra todos os seus ouvintes. Um abraço pra todos. O programa de vocês não tem igual, viu? Eu fico o dia todo esperando o horário de estar acompanhando aqui o programa de vocês. Um grande abraço. Eu também tenho uma foto 3x4, viu?
0: Tá vendo aí, cachorro?
2: Em 92, a mulher rasgou.
0: É. Olha,
2: rasgou a foto, eu juntei os pedaços, olha. A foto foi aquela que deu trabalho, viu?
0: Aquilo é que é retrato. Era trabalho mesmo, viu, cachorrão? Era isso mesmo, era desse jeito. Eu não sou cachorro, não, pra viver tão humilhado. Alô, cachorrão, um abraço aí pra cachorrão do do Uber, Cibito. E também pra o cachorro do Galego Quente, né? Que sempre tá lá ligado, o Russo. Um abraço aí pro
1: cachorro. Galego do Cachorro Quente, né?
0: Galego do Cachorro Quente, essa cambada véia boa. Pois é, só quem foi dessa época sabe o que é um retrato na carteira, viu? Só quem é dessa época aí sabe o que é.
1: Ali, não alcançou, não alcançou, né?
0: Não alcançou, não, Cibito. É bonito demais. A pessoa, ixi. E a pessoa ficava olhando, Cibito, imagina, aquela fotinha, 3x4, Cibito. Ficava, até beijo o cabo dava, sabia? Era. Duvidava o cabo ir dormir pra não dar uma olhadinha. Quando acordava bem cedo, porque quando o cabo começa a namorar de novo, Cibito, menino, mal o cabo fica abastado, principalmente antigamente, que era difícil pro cabo assim ver a namorada, né, Cibito?
1: Não, não era sempre, não.
0: Não,
1: né?
0: Tu é doido, era bom que era fé do rato. Pô, rapaz, tem mais mensagens?
1: Tem mais. Alô, velho, eu tô ligado, Gledson do Magano, da hora, mano.
0: Ó, isso aí, mano, ó, Gledson, aquele abraço.
1: Aí sim, meu.
0: Põe aí isso, mano.
1: Tem Severino também por aqui, mandando boa noite. Ele que tá em Maringá, no Paraná.
0: Olha, tá longe por perto. Maringá do Paraná, viu? Severino, meu amigo, agora eu vou botar uma música, Cibito. Vou botar uma música aí, que eu vou dizer. Olha, meu povo, peraí, só vou te mandar aqui, peraí. Já já nós volta. Eu duvido, muita gente vai se lembrar dessa música. Isso foi pipoco, viu? Olha, peraí, que eu digo já. Vocês vão mandar o nome, quem sabe de quem é a música. Eu não vou nem dizer o nome. Peraí que eu coisa já, antes disso, Cibito, eu vou falar do AD Atacarejo, porque sabe um lugar bom tu fazer tuas compras, economizar, comprar tudo baratinho, do jeito que a gente gosta, é no AD Atacarejo, aí todo mundo sabe. 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

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Olha, Renata e Andresa, ligadinha no 87, tão pertinho, rapaz, tão lá em Maceió.

Marcel, alô, Andresa, alô, Renata, alô pra todo meu povo aí das Alagoas, um cheiro pra vocês. 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Pericano, amigo não. Pericano é mesmo que ser um irmão, né, Pericano? 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Vamos tomar uma Coca-Colazinha, esse beat, bota essa música aí. Pericano, eu quero ver se tu sabe, Pericano, quem é? Olha, Pericano mandou uma figurinha que é ele todinho, ó. Mr. V. E pior que é mesmo, esse beat. E Pericano, agora que eu tava olhando, Pericano é a cara de Mr.

0: serviço de Bito.
1: Parece mesmo.
0: Não parece, é verdade. Olha que sim, um rapaz, agora que eu tô reparando, olha. É Mr. Bean todo de pericano, rapaz. O Mr. Bean de Garanhuns. Vou chamar ele pra nós fazer uns vídeos arretados. É, pericano Bean. Ô, Cibito, bota aí, Perubim Cano, né? É, Perubim Cano. Bota aí agora, sabe quem? Bota essa banda aí, Pericano, me diga aí quem é esse cantor. Isso aí foi sucesso. Quero ver vocês, mano.

isso aí, Margaré Pires gravou esse pito. Jimmy Cliff. Foi Jimmy Cliff, tu sabia? Bota essa daí pro povo ver. Gravou com Jimmy Cliff essa música aí. É participação de Jimmy Cliff, olha. Eita, boba, é um novo. Quero ver quem lembra essa música. É muito bonita também, viu? Muito bonita mesmo. Quero ver quem que lembra. Quero ver quem é que lembra. Quero ver. Isso daí é velho do fundo. Não, aqui nós vai no fundo do barco. Nós toca forró, é sertanejo, é brega, é pagode, é forró. Hoje nós já tocou de tudo aqui nesse beat. Música de vaquejada. Não existe, não. Aqui... Quem lembra aí, ó?

0: Rapaz, ei, Cibita, agora aí é música boa, né, Cibita? Pense numa música de peso aí. Rapaz, Pipoco, lembrando que domingo toda a equipe de plantão, a maior e a melhor transmissão do pleito eleitoral, que é aqui no 87 FM, equipes nas ruas, nos colégios da cidade. Se bem que são muitos colégios, os maiores colégios de Garanhuns é aqui a UPE, né, se eu não me engano, municipal, né? Estadual também.
1: Sim, tem o João Colégio da Mata, 15, que é um colégio João da Mata.
0: Hoje, quem cresceu muito, que é um colégio muito grande, que é o José Brasileiro de Vila Nova da Boa Vista, né, Espírito?
1: É, o FAP também, né?
0: Colégio 15, é o FAP também, Colégio 15. Diocesano também, né, Espírito?
1: Sim.
0: Diocesano.
1: Santa Sofia.
0: O SESC, Santa Sofia. Então, minha

0: Gente, vai mexer aí, ó. Já baixou seu título, mano. É título, né, Cibito?
1: O e-título.
0: E-título, isso mesmo. Então, se não baixou, já vá baixando. Porque, pra não perder tempo, pra não sei o quê, não sei o quê. Lembrando que nem vá com esse negócio de estar tá tirando retrato lá, que não vá não, que você vai sair lá com aquelas pulseiras de Roberto Carlos, que é de prata. Se tem mensagem, Biter. É o novo. Sim, tem mensagem do próximo?
1: Por enquanto não.
0: É, ainda bem, porque nós vai se embora, nós vai encerrar já já, mais cedo, mas antes bota aí, Redondo e Rita de Cássia, bota, que é a última saideira. Né? Eita, lembrando que foi inaugurado, né, Cibito? Lá em São João, fundo de quintal, né, Cibito?
1: Pois é, o fundo de quintal, que é uma espetaria.
0: Espetaria.
1: E também choperia, né?
0: Choperia e espetaria. E olha, muita coisa boa. E lembrando que domingo, nas eleições, vai ter um almoço, lá de qualidade pra OMC. E olha, breve, tô indo lá pra visitar. Qual é a rua que fica, Cibito?
1: Fica ali na rua Padre Cícero, ali no bairro Parque Alvorada, em São João.
0: É na principal por ali, né, Cibito? Pois é. Pois é, então vai me ser, vá conhecer, vai me ser, um abraço pessoal de São João, olha aí. Ei, vá conhecer.
1: E hoje a inauguração é por conta de Nau Costa.
0: Nau Costa, olha, Nau Costa, muito pagode do bom, com meu amigo Nau Costa. Pois vá conhecer, viu, ei, fundo de quintal, viu? É arretado de bom, um ambiente maravilhoso para vós, Mercê, meu povo de São João. Me aguarde que estarei por aí pra gente fazer o moído. E quando eu for, bote lá, o pessoal prepara um som que vou mais Cibito pra gente cantar, nem que seja, Cibito, umas 15 músicas lá, né, Cibito?
1: Com certeza, vamos embora.
0: Tá, música bonita, nós vamos cantar a música de Beto Barbosa, de Raul Seixas. Manda alô aqui pra Guilherme, também ligado no 87. Alô, meu amigo Guilherme, um forte abraço, Guilherme Ferreira. Aqui também, mandar um abraço aqui também pra meu amigo Fabrício. Alô, velho, arretado, amancebado, é tu, lascado. E meu amigo Igor, rapaz. Igor também ligadinho, pessoal lá de Santa Catarina, um cheiro pra todo mundo. Meu amigo Givaldo, que é a cara de Zezé de Camargo. Forte abraço também. Paloma, obrigado, viu, Paloma. Cheiro pra voz MC também. Forte abraço pra esse povo também ligadinho na gente. Bota a saideira pra nós ir embora, Cibito. Bota aí.
1: Vamos lá.
0: Aí, não, espera.

0: ligadão pra cada padre ligado em nós. E se Deus quiser, segunda nós tá voltando. Mas olha aí, quero lhe dizer mais uma vez, bota aí a chamada pro povo já ficar ligado que domingo tem transmissão aqui das eleições 87, levando tudo pra vai-me-cê da política do nosso Brasil. E aí eu vou aproveitar.
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0: Pois é, meu povo, aí deixa eu lhe dizer, viu, aí, vá votar, vá exercer seu direito de cidadão, sabe, eu desde quando eu tirei meu título de eleitor civito que eu voto, nunca fiquei uma eleição na minha vida sem votar, nunca, nunca, toda eleição faz questão, né, de votar.
2: Acho que vocês conhecem.
3: Professora, que conta é essa?
2: 20 mais 20, mais 20, mais 7. Aí é muito fácil, professor é 5.

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0: 7h30.
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2: Está no ar mais uma edição do seu Jornal de Confiança. Com as informações mais quentes do dia. Trazendo tudo o que você precisa saber de maneira clara e direta. Eu sou Naldo Meirelles e prepare-se para ficar por dentro do que acontece no Brasil e no mundo, com análises e reportagens especiais. A partir de agora no Repórter Brasil News. Sejam bem-vindos.
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3: Previsão do tempo para sexta-feira, 2 de outubro de 2026. Região Centro-Oeste, Goiânia em Goiás tem previsão de céu encoberto com chuvisco nesta sexta-feira. Os termômetros marcam mínima de 21 e máxima de 30 graus. Umidade relativa do ar gira em torno de 80 a 55%. Bonito, em Mato Grosso do Sul, comemora aniversário com céu encoberto na maior parte do dia. Temperatura mínima de 19 e máxima de 31 graus. Umidade do ar varia de 90 a 40%. Região Nordeste, João Pessoa, na Paraíba, amanhece com céu nublado, com tendência a abrir o tempo ao longo do dia. Temperatura mínima é de 24 e máxima de 31 graus. Nas horas mais quentes do dia, a umidade do ar vai de 80 a 40%. Serrinha, no Rio Grande do Norte. Tempo nublado no dia do aniversário da cidade. Temperatura mínima é de 22 e máxima de 32 graus. A umidade relativa do ar é de 95 a 40%. Região Norte, em Palmas, Tocantins, sexta-feira com céu claro pela manhã, podendo chuviscar à tarde. Temperatura mínima de 24 e máxima de 35 graus. Umidade do ar é de 90 a 45%. Porto Velho, em Rondônia, comemora aniversário com previsão de céu encoberto. Temperatura mínima é de 24 e a máxima de 32 graus. Umidade do ar varia

0: de 100 a 30%. Região Sudeste. A cidade de Belo Horizonte tem previsão de céu encoberto com chuvisco. Os termômetros registram mínima de 19. A cidade de Belo Horizonte tem previsão de céu encoberto com chuvisco. Os termômetros registram mínima de 19 e máxima de 31 graus. Umidade relativa do ar na capital mineira vai de 90 a 55%. Cruzeiro, em São Paulo, celebra aniversário com previsão de céu encoberto com chuvisco. Temperatura mínima de 14 e máxima de 21 graus. Umidade relativa do ar é de 100 a 65%. Região Sul. Em Florianópolis, Santa Catarina, previsão de céu encoberto e chuvisco pela manhã. Os termômetros registram mínima de 13 e máxima de 18 graus. A umidade relativa do ar fica entre 80 e 60%. Porto Alegre, Rio Grande do Sul, tem céu claro nesta sexta-feira, com termômetros registrando mínima de 10 e máxima de 21 graus. A umidade relativa do ar oscila entre 100 e 50%. Você ouviu a previsão do tempo para esta sexta-feira, 2 de outubro de 2026, com informações do IBGE Cidades e do Instituto Nacional de Meteorologia, INMET.
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2: Brasileiros e estrangeiros que querem atuar como voluntário durante a Copa do Mundo Feminina da FIFA, que acontecerá no Brasil em 2027, tem apenas mais uma semana para se inscrever. Quem quiser ser um dos cerca de 6 mil voluntários, tem até o dia 7 de outubro, próxima quarta-feira, para fazer a inscrição. O formulário e o regulamento estão disponíveis no site fifa.com, acessando a aba da Copa do Mundo Feminina. Até o início de setembro, mais de 100 mil pessoas já tinham manifestado interesse. Entre os pré-requisitos, o candidato precisa ter 18 anos ou mais, ter disponibilidade em junho e julho de 2027 e falar português ou inglês, além de documentação em dia para entrada no país, no caso dos estrangeiros. Não é necessário experiência prévia. Os selecionados atuarão em diversas áreas durante o evento esportivo. São cerca de 30 funções operacionais divididas em mais de 20 áreas, como serviços de alimentação, transporte, entretenimento, auxílio ao público nos estádios, cerimônias, além do apoio a equipes de áreas afins ao evento, como imprensa, arbitragem, segurança, dentre outras. Ainda em outubro está prevista a etapa das entrevistas online com os inscritos. A Copa do Mundo Feminina da FIFA 2027 no Brasil será realizada em 8 cidades-sede entre os dias 24 de junho e 25 de julho. Belo Horizonte, Brasília, Fortaleza, Porto Alegre, Recife, Rio de Janeiro, Salvador e São Paulo.
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3: Quase 600 celulares foram apreendidos pela Operação Multi em mais de 100 unidades prisionais do país. As ações aconteceram entre os dias 21 e 25 de setembro e verificaram 3.600 celas. Cerca de 88 mil pessoas cumprem as penas nesses presídios. A Operação Multi é coordenada pela Secretaria Nacional de Políticas Penais do Ministério da Justiça e Segurança Pública. O objetivo é retirar celulares e outros equipamentos para interromper as comunicações entre criminosos que estão detidos e os que estão nas ruas. Desde maio, a iniciativa apreendeu 3.045 aparelhos telefônicos em 419 estabelecimentos prisionais. Algumas unidades já tiveram mais de uma varredura. A operação retirou aparelhos, mas outros entraram e uma nova busca teve que ser feita. Por isso, o Ministério da Justiça investe em medidas para evitar a reentrada de celulares, como o uso de aparelhos de raio-x, scanners corporais, fortalecimento de corregedorias e treinamento dos agentes penais. Um exemplo foi a ação no fim de setembro no Mato Grosso do Sul, que apreendeu 3 drones que tentavam levar celulares para dentro do presídio. No local, já foram confiscados 11 drones desde agosto.
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4: O ministro do Supremo Tribunal Federal, Flávio Dino, encerrou o caso Nossa Senhora Aparecida no STF. Isso após o Tribunal Superior Eleitoral ter decidido liberar

0: o post do humorista Antônio Tabet, que falava da santa, de mulheres negras e de família miliciana. Dino aproveitou para mandar recados aos colegas da corte eleitoral. Criticou a suposta equiparação do TSE ao STF ao dar a última palavra numa matéria que, segundo ele, na perspectiva da Constituição e dos precedentes vinculantes ao Supremo, ameaçava a liberdade religiosa e poderia gerar censura prévia e massiva contra milhares de postagens em redes sociais. O TSE agiu com condição de Corte Suprema, completou. Dino então declarou a perda do objeto da ação no STF e lembrou que o TSE acolheu as determinações dele ao liberar o post do humorista. A liberação veio com a mudança de voto do ministro André Mendonça e se refere apenas ao post de Tabet.
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2: As eleições brasileiras de 2026 estão atraindo a atenção internacional. O presidente dos Estados Unidos, Donald Trump, declarou que acompanha bem de perto o pleito no Brasil, classificando-o como muito importante. A declaração foi feita há 3 dias do primeiro turno, que definirá os rumos políticos do país. Trump, no entanto, evitou citar nomes de candidatos à presidência, mantendo a neutralidade em seu comentário.
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3: A Petrobras anunciou o recebimento de mais de R$1 bilhão em subvenções para combustíveis. A notícia, divulgada, pode impactar o cenário econômico e o mercado de ações da companhia. A estatal, que atua em diversos segmentos de petróleo, gás natural e energia, tem suas ações acompanhadas de perto por investidores, e o volume desses recursos pode influenciar o caixa da empresa.
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4: Uma nova pesquisa Datafolha, divulgada, aponta o presidente Lula, do PT, na liderança da corrida presidencial com 42% das intenções de voto no primeiro turno. Em segundo lugar, aparece Flávio Bolsonaro, do PL, com 38% do eleitorado. O levantamento mostra ainda que, em um cenário de segundo turno, Lula teria 48% contra 45% de Flávio Bolsonaro, indicando um cenário de disputa acirrada às vésperas do pleito.
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5: A avaliação do governo do presidente Lula do PT foi divulgada por uma pesquisa Datafolha. Os números mostram que 48% dos entrevistados aprovam a gestão, enquanto 49% a desaprovam. Comparado ao levantamento anterior, houve uma leve oscilação, com a aprovação subindo 1 ponto percentual e a desaprovação caindo 1 ponto. A pesquisa foi realizada entre os dias 28 e 30 de setembro, ouvindo 2.506 pessoas.
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6: Krista Pike, condenada à morte no Tennessee, Estados Unidos, sobreviveu a 2 injeções letais aplicadas na noite da última quarta-feira. Seus advogados afirmam que o estado de saúde dela é crítico e que o procedimento foi marcado por erros. Após a falha na execução, o governador do Tennessee, Bill Lee, ordenou uma investigação independente e suspendeu todas as execuções no estado até o fim do ano. Pike seria a primeira mulher executada no Tennessee em mais de 200 anos.
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7: O Pix por aproximação não terá mais o teto fixo de R$500 por transação. A mudança, anunciada pelo Banco Central em junho, permite que os pagamentos sigam a mesma lógica dos demais tipos de Pix. Com a alteração, cada usuário poderá solicitar ao seu banco o aumento ou a redução dos limites diário e por transação, oferecendo maior flexibilidade e personalização nas operações.
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8: Em instantes voltaremos com mais notícias aqui no Jornal Repórter Brasil News. 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
1: O Santa Cruz esgotou os ingressos para o confronto contra o Maringá neste sábado, às 17 horas, na Arena de Pernambuco, pela quinta rodada do quadrangular da Série C. A partida pode garantir o acesso do clube à Série B, e a carga máxima de 45.500 ingressos foi disponibilizada para a torcida. Com isso, o jogo tem possibilidade de estabelecer o maior público da história da Arena de Pernambuco em partidas entre clubes. O Santa Cruz

0: Luz pode confirmar o acesso até mesmo em caso de derrota, desde que o Floresta não vença o Botafogo PB. Em caso de vitória ou empate diante do Maringá, o time pernambucano garante matematicamente a vaga na Série B. A equipe também busca terminar na liderança do grupo, o que daria direito à disputa da final da Série C.
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2: Carlos Alcaraz avançou para as oitavas de final do ATP 500 de Tóquio, após vencer o americano Alex Michelsen por 2-1, com parciais de 7-6, 4-6 e 6-1. O espanhol precisou superar dificuldades no início da partida, salvou 3 set points na primeira parcial e acabou dominando o terceiro set para confirmar a vitória. Atual número 3 do mundo e atual campeão do torneio, Alcaraz agora enfrenta o italiano Matteo Arnaldi na próxima fase, em partida prevista para esta sexta-feira. O espanhol busca recuperar ritmo após passar 4 meses afastado por uma lesão no punho e retornar às competições apenas no US Open.
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3: A seleção brasileira sub-20 venceu os Estados Unidos por 2-0 em amistoso disputado na Espanha. Depois de um primeiro tempo sem gols, o Brasil voltou melhor na segunda etapa e abriu o placar aos 23 minutos, em cruzamento de Igor Felisberto, que acabou entrando após falha do goleiro americano. Aos 37, Heitor recebeu o lançamento de Eric Belé, driblou o marcador e bateu na saída do goleiro para fechar o placar. Foi a segunda vitória do Brasil em 2 amistosos na Espanha, já que a equipe havia goleado a Dinamarca por 4-1. A série serve de preparação para o Sul-Americano Sub-20 de 2027, e o próximo compromisso será contra o México, no domingo, dia 4, novamente na Pinatar Arena.
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2: Rivais do Manchester City pressionam a Premier League por uma punição considerada proporcional às violações financeiras pelas quais o clube foi condenado. Segundo relatos da imprensa inglesa, dirigentes de outros clubes defendem uma ausência prolongada do City da elite e avaliam que apenas um rebaixamento para a segunda divisão não seria suficiente. A comissão independente apontou irregularidades envolvendo contratos, informações financeiras e regras de gastos, com impacto estimado em mais de 900 milhões de libras. O Manchester City tem até 2 de outubro para recorrer da decisão, e a definição das punições acontecerá em um processo separado. Entre as possibilidades estão perda de pontos, restrições para contratar jogadores e até expulsão da Premier League, embora ainda não exista uma sanção definida. Os clubes rivais também estudam buscar compensações financeiras por possíveis prejuízos, mas não participam diretamente da decisão sobre a punição.
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4: A Argentina goleou a Bolívia por 4-0, em Córdoba, em amistoso da data FIFA. Mesmo sem Lionel Messi, a equipe de Lionel Scaloni dominou a partida e abriu o placar com Lautaro Martínez. Ainda no primeiro tempo, Nico Paz ampliou. Na segunda etapa, o zagueiro Cristian Romero marcou de cabeça e José Manuel Lopes fechou a goleada. O jogo marcou o início de uma sequência de 3 amistosos da Argentina em casa, e também serviu para Scaloni testar novos jogadores e alternativas para a equipe. A seleção argentina volta a campo no sábado, contra Burkina Faso, novamente em Buenos Aires, e depois enfrenta Benin, na terça-feira, partida que marcará a despedida de Lionel Messi da seleção.
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5: O primeiro turno das eleições está marcado para este domingo. Ao longo do dia, os brasileiros escolherão 6 representantes na esfera política nacional. Diante de tantas opções disponíveis, é comum recorrer à cola eleitoral durante a votação. A famosa colinha é definida pelo glossário do Tribunal Superior Eleitoral como uma anotação em papel com os números dos candidatos que o eleitor pretende votar. Não só é permitido levar a colinha para a votação, como também é uma prática incentivada pela Justiça Eleitoral, pois é uma forma segura de evitar o esquecimento. O TSE orienta a anotação em papel diante da proibição do uso de equipamentos que permitam registros dentro da cabine de votação. Isso inclui celulares, máquinas fotográficas, óculos inteligentes, entre outros. Segundo a Constituição Federal, o voto é direto e secreto. Neste domingo, a ordem de votação nas urnas será, primeiro para o cargo de deputado federal, depois deputado estadual ou distrital, Em seguida, serão escolhidos dois senadores

0: na sequência, o cargo de governador e, por último, o voto para presidente da República. A colinha é opcional, mas antes da votação, é necessário apresentar aos mesários o documento de identificação oficial com foto e o título de eleitor devidamente regularizado. Ambos podem ser no formato físico ou digital. Para mais informações sobre termos específicos e o que é permitido durante a votação, acesse o Glossário Eleitoral disponível no site do TSE. Caso queira, por lá, também é possível baixar o modelo oficial de colinha, já com a ordem de votação. Basta imprimir o modelo e preencher com os dígitos dos candidatos de sua preferência.
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2: O Ministério da Educação divulgou o novo cronograma de oferta e ocupação de vagas remanescentes do Fundo de Financiamento Estudantil, referente ao segundo semestre de 2026. Estudantes interessados em obter financiamento para o ensino superior têm de 26 de outubro a 3 de novembro para participar do processo seletivo. As inscrições são gratuitas e devem ser feitas exclusivamente pela internet, na página oficial do programa. O resultado será divulgado no dia 16 de novembro. Podem se inscrever candidatos que tenham participado do Enem a partir de 2010, com média igual ou superior a 450 pontos nas 5 provas e nota acima de zero na redação. Além disso, é necessário comprovar renda familiar mensal bruta de até 3 salários mínimos por pessoa e ter condições de atingir a frequência mínima exigida pela instituição de ensino para o segundo semestre de 2026. O edital prevê que 50% das vagas sejam destinadas ao FIES social, voltado a estudantes com renda familiar por pessoa de até meio salário mínimo e inscrição atualizada no CadÚnico. As instituições de ensino superior interessadas em participar da oferta de vagas remanescentes devem formalizar a adesão ao programa de 1º a 7 de outubro. O processo inclui o preenchimento de dados sobre cursos, turnos, quantidade de vagas e valores das semestralidades escolares de cada um dos períodos que compõem o curso, considerando a grade cheia, além do reajuste estabelecido pela instituição de ensino, do valor total do curso financiado pelo FIES.
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3: Cheguei! Começa agora o Music Pop aqui pela sua melhor rádio. Por aqui, Bia Ipsen. A partir de agora, você ouve as melhores do pop. Você que tá trabalhando, bom trabalho pra você. Tá em casa, tá de folga, bom demais, né? Tá dirigindo também, cuidado por aí, viu? Obrigada já pela sua companhia, obrigada pela sua audiência. Sextou, meu povo! Tem muita sonzeira pra você aqui, o melhor do pop. Começando com

0: mundo ligadinho aqui com a gente no Music Pop. Agora eu vou lá para aquele rápido intervalo, já volto.
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0: De volta, trazendo o melhor do pop aqui pra você.
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